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1: Atlântida. Essa é a programação aqui no fim de semana da Atlântida, é a rádio das nossas vidas, a melhor vibe do FM, sabadão, passando, batendo 10 da noite, você já sabe, é hora de aumentar o volume para ficar com a gente aqui no Green Valley Station, para 2 horas com o melhor da música eletrônica, rolando aqui na maior rede de rádios do sul do Brasil, nessa boa parceria com um dos melhores e maiores clubes do mundo, que é a Green Valley. Tô por aqui hoje nesse comando do Green Valley, Celo Menezes, sempre uma satisfação e uma responsabilidade para trazer música boa, sempre com convidados aqui dominando a cena toda. E aí, quem vai estar entrando em cena a partir de agora é Solomon. Ele nasceu na Bósnia, cresceu em Hamburgo e lá ele fundou a Dynamic ainda em 2006 e um dos selos mais respeitados aí do Deep House e também do Melody House Mundial. Ele é vencedor aí do DJ Awards em Ibiza, é dono de uma residência marcante no Pachá e ainda um dos nomes que definiram o som aqui na capital de Santa Catarina. Então bora ouvir agora aqui no Green Valley Station, Solomon entrando no ar, aumenta o volume, tá no ar o Green Valley Station.
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1: É a programação aqui no fim de semana da Atlântida. Esse é o nosso Green Valley Station com Solomon. Tá? E aí, falando em nomes de peso nessa cena agora, o nosso Green Valley sabe bem o que é estar no topo, né? 5 vezes eleito melhor clube de música eletrônica no mundo pela DJ Mag. E hoje tá aí ocupando a segunda posição do Top 100 há mais de 16 anos consecutivos também no pódio dessa premiação. Ou seja, é uma experiência incomparável para quem ama a música eletrônica e para quem ainda não tá conhecendo, não tá sabendo do que é, cara. É um dos gêneros musicais que mais cresce no mundo, tá bom? Então é o seguinte, olha só, fica ligado, fica antenado aqui na nossa agenda do clube, que tá quentíssima, tá? Olha só, 6 de junho tem Boris Breja, que vai estar voltando aqui ao Green Valley depois de uma noite esgotada na sua última passagem. 18 de julho vai estar chegando aí na 19ª edição o Winter Music com Clapton e também Illusionize, liderando esse lineup. É uma das festas mais tradicionais aqui do calendário do clube. E ainda dá tempo, obviamente, você garantir a sua presença, tá? É só acessar agora greenvalleybr.com para garantir o seu ingresso. A gente vai dar aquele nosso show do intervalo para já voltar com mais música boa aqui no Green Valley Station. Sai daí!
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1: Estamos de volta na programação aqui do fim de semana da Atlântida. Essa é a rádio das nossas vidas, a melhor vibe do FM, falando para toda Santa Catarina, falando para todo o Rio Grande do Sul, na maior rede de rádios do sul do Brasil. Celo Menezes, estamos na área, uma satisfação. E a você que está chegando agora, seja muito bem-vindo. A noite está só começando, está rolando o nosso Green Valley, tá? E aí vamos reforçar para você ficar por dentro de tudo o que rola aqui na nossa programação, aqui na casa, aqui no Green Valley. Já segue, arroba Green Valley BR no Instagram, para você ficar sabendo de cada novidade, tudo isso em primeira mão ali, os lineups, as datas, as novidades do clube, que é o jeito mais fácil de não perder nada do que vem por aí, tá? Vamos trazer curiosidade agora aqui no nosso momento do Green Valley, a curiosidade do cara que tá tocando aqui no programa de hoje, é o DJ, o Solomon, tá? Antes da música, ele passou por anos trabalhando com cinema, fazendo curtas em Hamburgo, tá? Isso na Alemanha. Ele só voltou para a produção musical aos 27 anos de idade, e ele costuma dizer que nunca é tarde para recomeçar. Talvez por isso, esses sets que ele apresenta aí tenham essa cara de história longa, sem pressa. Então é o que a gente faz agora, aproveita e se deleita com música boa. Bora aproveitar até meia-noite o nosso Green Valley Station.
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É a programação aqui no fim de semana da Atlântida, a rádio das nossas vidas, a melhor vibe do FM, encerrando, fechando e lacrando mais uma edição matadora, vencedora do nosso Green Valley Station. Hoje é o som aqui de Solomon, do começo ao fim, com um set que deu essa bela costurada do Deep House, uma melodia, um techno do jeito que só ele sabe fazer. E aí, pra você que já era fã, fica ligado aí numa noite que vai ser pra colecionar, vou usar esse termo assim, tá? Então, pra quem tá conhecendo agora, por exemplo, já fica o convite pra você entrar a fundo nesse catálogo do cara que a gente apresentou em 2 horas de música por aqui, tá? São mais de 2 décadas de som que rolam aí com a história, se confunde aí, tá? Com música boa, música de qualidade com o DJ Solomon. E reforçando, tá? Todo sábado tem o melhor da música eletrônica acontecendo, vibrando em som alto na programação aqui da Rede Atlântica, sempre a partir das 10 da noite, com 2 horas, com som de qualidade e as novidades mais quentes das pistas e também com as novidades que passam pelo Green Valley. Falando em novidade, 6 de junho, Boris Bredia, tá? Que vai estar voltando ao clube, e no dia 18 de julho rola o Winter Music com Clapton, Ilusionais e muito mais. Então bora curtir esses 2 eventos incríveis aí, com um dos melhores clubes aí do mundo. Garanta agora o seu ingresso, acessa aí, tá? GreenValleyBR.com, beleza? Aproveita, já segue ali no Instagram também, no @GreenValleyBR, nas redes sociais, pra ficar por dentro de tudo o que rola, tá? Sábado que vem a gente já volta por aqui pra trazer mais Green Valley pra você na programação da Atlântida. Eu me despeço, fecho por aqui, desejando um bom fim de semana. Eu sou Celso Menezes, a gente se fala a qualquer momento aqui na programação da Atlântida. Tenham todos um bom fim, a gente se fala. Valeu, até mais! Yeah.

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1: Todo mundo tá ouvindo o Atlante, da Rádio das Nossas Vidas. Seja muito bem-vindo, muito obrigado pela sua parceria, você sintonizado e conectado com a gente. Eu sou o Gu Zanotto, é um prazer ter a sua parceria por aqui. Pra gente abrir a edição do ATL DJ Weekend, da festa de final de semana para todo o sul do Brasil. Aqui nas ondas da Rede Atlântida, vai rolar muita sonzeira por aqui. Você pode participar comigo também no @ATLDJOficial. Por lá ainda você encontra e confere a nossa playlist com o nome das músicas que eu vou tocar por aqui. Eu abro de sons o primeiro bloco com Joe e a faixa End of Beginning.
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Sonzeira de Gracie Abrams com That's So True, pra gente fechar o primeiro bloco do ATL DJ Weekend pra todo o sul do Brasil, aqui nas ondas da Rede Atlântida. A gente vai pra um breve intervalo comercial e daqui a pouquinho a gente volta com mais músicas. Ou melhor, antes disso eu vou tocar mais uma sonzeira por aqui. Depois a gente vai pra um intervalo comercial rapidinho e volta com muita música. Pra gente fechar esse bloco, a nossa versão remix pra faixa Magalenha.

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6: Estamos de volta com o ATL DJ Weekend, a festa de final de semana aqui nas ondas da Rede Atlântida, pra gente tocar muita sonzeira e seguir madrugada adentro. Eu sou o Gusanotto, ainda vou por aqui com você, mais dois blocos de sons, mas antes disso, eu quero trazer um DJ convidado pra abrir esse bloco por aqui, Fernando Agnes, ou simplesmente Agnes. Ele traz na bagagem mais de 20 anos de experiência com música eletrônica, além de DJ, também é produtor de eventos. Possui um estilo musical refinado e elegante. Foi residente por cerca de 2 anos da Ibis Club na cidade de Santa Cruz do Sul, além de tocar em diversas casas aqui do sul do Brasil. E ele vai apresentar hoje um set exclusivo pra gente ouvir em primeiríssima mão aqui no ATL DJ Weekend. Então aumente seu volume, tá chegando por aqui Agnes pra mandar uma sonzeira na Atlântida.
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3: Essa é a programação aqui do fim de semana da Atlântida. É a rádio das nossas vidas. É a melhor vibe do FM nesse domingão. Hoje, 31 de maio. Estamos fechando mais um mês. Abrindo mais um dia. Um bom dia para você. Salve o domingo. Celo Menezes. Estou chegando por aqui para a gente fazer mais uma grande apresentação do nosso Atlântida Feelings. Programa esse que vem ao ar todos os domingos, sempre esse horário por aqui, para trazer grandes apresentações de grandes músicos, grandes artistas, grandes bandas, sempre com apresentações ao vivo, beleza? Então hoje não vai ser diferente a pegada por aqui. Como eu falei agora da virada de mês, amanhã já estamos iniciando o mês de junho, e aí mês que vem, 4 de julho, a gente já tem o nosso Atlântida Celebration. Já vou de cara convidar você a acessar uhu.com, uhu.com, vai ter virada de lote agora já nas próximos dias, próximas semanas. Então garante seu ingresso agora, mais a metade foi vendida. A gente vai celebrar na Arena Opus dia 4 de julho para fazer essa celebração da música. Para entrar nesse clima, nessa vibe, então a partir de hoje, pelos próximos 5 domingos, próximos 5 programas de Atlântida Feelings, a gente vai estar relembrando os artistas que tocaram na primeira edição da nossa celebração, do nosso festival, do Atlântida Celebration, tá? Artistas esses como Di Ferreiro, Armandinho, Nando Reis, Das Aranha, Dub Dogs, ainda também grandes artistas ali, a Isa Buzzi, Cachorro Grande, todos eles desfilando por aqui. Então nós vamos trazer um por um pra gente relembrar toda essa vibe e pra já fazer o aquece, pra fazer o esquenta aí pra esse grande evento, tá? Hoje então, pra gente abrir o nosso Atlântida Feelings, essa regressiva para o Atlântida Celebration, a gente traz a apresentação do Di Ferreiro ao vivo da Arena Opus aí no Atlântida Celebration 2025. Bora aumentar o volume e conferir pra gente entrar nessa boa vibe aqui na Atlântida. Bom domingo pra você, sobe o volume. Tá no ar, Atlântida Feelings.
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coisa para você. Você lembra de alguém? Se essa pessoa está aqui, eu vou deixar para vocês esse momento, tá? Atlântida Celebration. Bota as duas mãos para cima aí, vai, geral. As duas mãos, é com vocês. Vem.

0: Vocês querem mais, Floripa?
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Floripa. Vocês estão aí, rapaziada?

obrigado por essa noite linda. 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

0: vocês agora e sempre. Último refrão, última dança, bota a mão pra cima e chega aí, Floripa!
1: É a programação aqui no fim de semana da Atlântida, a Rádio das Nossas Vidas, na melhor vibe do FM. Nesse domingão, hoje, 31 de maio, vencendo mais um mês e vencendo também aqui a nossa edição de hoje do Atlântida Feeling, sempre com grandes artistas apresentando a sua música ao vivo em uma hora de som das suas turnês, das suas apresentações, enfim, de hoje. E aí, a partir de hoje, começamos a regressiva já para fazer o aquece, o esquento para o nosso Atlântida Celebration, que vem aí no dia 4 de julho na Arena Opus. A dica é essa, para você que ainda não comprou, uhu.com, U-H-U-U, para comprar seu ingresso. Dá para parcelar, tá ali, os valores estão promocionais, vai ter virada de lote, mas a metade foi vendida. Não perde tempo, garante a tua entrada para celebrar. E agora, pelos próximos 5 domingos, tá? Nós teremos aí, então, as apresentações dos artistas que tocaram, se apresentaram no ano passado. A apresentação de hoje, de Ferreiro. E aí, semana que vem, a gente vai ter Armandinho, depois vai ter Nando Reis, vai ter Das Aranha, vai ter Dub Dogs. E assim a gente vai fazer esse aquece, esse esquento para nossa grande celebração que vem aí no dia 4 de julho, beleza? Eu sou Celo Menezes, estou fechando aqui o nosso feelings de hoje, agradecendo a tua audiência, pedindo para que você não discorde da Atlântida, porque a música boa não para, e desejando um bom fim de semana. Valeu, até mais, tchau!
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1: Programa não recomendado pra menores de 14 anos, meu irmão.
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4: Olá, olá, muito boa tarde, amiga e amiga ligados aqui na Atlântida. Estamos chegando 1h06 para mais um Pretinho Básico, o primeiro deste 28 de maio de 2026. 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Muito boa tarde, Rodaica.
5: E aí, tudo?
4: Tudo e tu?
5: Eu tô bem.
4: Tudo legal também, certo. Aqui. 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Olha a elegância do Léo Oliveira hoje com esse sobretudo aí, hein, Léo?
6: E aí, meu tá jovem, bonito, hein, como meu? Você está, cara?
4: Deixa eu te falar uma coisa, cara, tá 22 graus, velho, quase.
6: Mas eu tô com frio, mas tá eu, tô com de frio? Manga, eu tô de manga curta por baixo, não tô com nenhuma.
4: Entendi.
6: O que que eu faço? Eu coloco um casaco, mas a camiseta por baixo, manga curta, fininha,
4: saquei,
6: bacana.
4: Saquei, mas tá elegante demais, parabéns.
6: Primo pela elegância.
4: Primo pela elegância. 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
6: E vamos falar real, a Copa do Mundo vai começar.
4: Exatamente,
6: boa tarde,
4: Alejandro. Por isso, Ivan, boa tarde.
6: A pessoa já compra a TV pra ver a Copa, lembrando que amanhã tem o Stock Friday.
4: É verdade, por isso que eu tô dando esse spoiler da Stock Friday. 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
7: Ótima tarde, Alexandre.
4: 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Em Floripa, em breve, vai ser nome de barco de pescador. Pescador Torã, boa tarde.
8: Essa aí foi boa, não sei de onde tu tirou. Boa tarde, tamo aí, galera. Ah,
4: porque uma vez eu conheci um pescador, cara, ali na frente do Arante, ali na frente do Arante, em Pântano
8: lá
4: do
8: no
4: Sul.
8: Pântano.
4: Ah. E o pescador tinha 4 barcos, cada barco tinha o nome de uma filha. Ele tinha 4 filhas e só. Cada barco tinha o nome de uma filha. Não vou lembrar, obviamente, o nome das filhas, mas eu lembro dessa história.
8: A da corda, a queda, aqui.
4: Ah, que isso, Porã? Que isso, Porã?
6: Aquela piada do...
7: Pata, peta,
8: mas é a piada do Neto Fagundes.
4: Mas não era o momento. Eu tava aqui, lúdico, feliz. Não era contigo que eu tava, Rafinha. Não era tu.
8: Não, era
4: que a gente tomou uma cachaçada lá.
8: Era com o Almir,
4: cara. Era com o Almir. A gente tomou uma cachaçada. Tava no Arante uma vez,
7: o bilhetinho pendurado
4: isso,
7: lá, é muito legal.
4: Bilhetinho pendurado lá.
7: Não, Porã, pra botar o nome da esposa, da namorada nos barcos.
4: Que isso?
7: Não, das antigas, né,
4: Porã? Das antigas. 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Rafael Gomes, muito boa tarde.
9: Fala, Alexandre, boa tarde.
4: Tudo bem contigo, irmão?
9: Tudo bem, sempre.
4: Tô assim. Ótimo, maravilhoso.
8: Não me chama meu de mão, brother.
4: Obrigado por isso, adoro isso. Esse dia me chamaram de meu expoente no Super. Fui no Super ali pegar super, né? No Stock Center, o cara... Ô, meu expoente!
8: Que é o lugar que o casado vai, né, Alexandre?
4: Vai pegar um carvão, né, Porazinho? Pegar um carvãozinho.
9: Pra botar na locomotiva.
4: Pra botar a locomotiva.
7: Acabou a lenha.
4: Ó, 28 de...
6: E aí, Bruno?
9: Como é que tu sabe, velho?
10: Ele meteu duas certeiras. Ontem o Wi-Fi tava ruim lá em casa? Tá ruim lá em casa. Hoje acabou a lenha? Acabou a lenha.
7: Pô, fica frio lá, né? É grande a sala.
10: Ó, meu irmão!
6: E aí, meu irmão?
10: Da pena, boa tarde.
6: Boa tarde, meu irmão.
10: Hoje é dia de luta. Dia de luta pela saúde da mulher.
6: Bacana, hein?
10: Que saúde, hein, Rodaica? Tudo
6: mas
10: bem?
6: Que isso? Ah, mas é a mulher dele, tudo bem?
7: Se alguém pode falar isso, né?
6: Se qualquer um de nós outros fala.
10: Saúde da mulher.
7: E por que que é o dia da saúde da mulher?
10: Baita pergunta, Rafael Gomes. Vai nos responder agora. Fazer
9: carinha, porque em 1987, no 5º Encontro Internacional de Mulher e Saúde na Costa Rica, a organização Rede de Saúde das Mulheres Latino-Americanas.
10: Mas se
9: Caribe...
10: é valer com uma vontade, não precisa.
6: Não,
7: te deixa grande, cara.
6: Tu é bom, cara. Ué, é tua hora de brilhar.
10: Com vontade, com entrega, determinação, saboreia as palavras.
7: Sabor notícia.
6: Vai, meu Puma, vai.
9: Porque as mulheres decidiram isso no encontro feminista em 1987.
7: Uhum. Na Costa Rica.
10: Ok.
9: Não, foi a rede de mulheres latino-americanas que estava
6: naquele
9: momento na Costa Rica.
10: Tá bem, ótimo.
9: Que as Costa Riquenhas.
10: Todos nós somos a favor da luta pela saúde da mulher.
11: E a luta inclui o acesso a exames preventivos que hoje são responsáveis por curar muito antes,
10: perfeito,
11: inclusive, né?
10: E serve também para a saúde mental, né?
11: É,
10: também. Saúde mental da mulher, né? Porque tem alguém que é responsável pela saúde mental da mulher, é o homem, né?
11: Ah, bom, daí é.
6: E a saúde no Brasil?
11: Um pouco mais complicado, né?
6: Muitas políticas, o Brasil tem.
9: Não.
10: Como assim?
9: Peraí, o comentário social e político do Ivan.
10: Só um pouquinho. Não,
6: o Ivan.
10: Mas vamos ouvir, eu acho que vale. Acho que vale ouvir.
11: Qual é a experiência do Ivan?
6: A gente tem que só salientar as políticas públicas. Tá calor, né?
9: O Léo com frio e a Rodaica com calor, tá tudo invertido.
6: É que eu emagreci. Não, é que eu emagreci e me pegou.
10: Mas o Ivan tava falando.
11: Depois eu vou te explicar o que é isso.
6: Eu fui derrubar o quê?
11: Eu tô na perimenopausa.
6: Perimenopausa? É na pele que bate?
9: Não, ele entende de saúde da mulher, ele vai te explicar.
6: Ah, eu te explico. A perimenopausa é quando tá na boquinha do gol pra começar a menopausa, aí tá na pele. Pele é do latim pré. Mas voltando ao que eu tava falando. As políticas públicas no país de saúde da mulher são muito boas. Se comparado a outros países, recentemente, famosa terça-feira agora, a Roraica leu o e-mail da moça que tinha HPVete e o quê? Que ela pegou o HPVete, não sabia, e ela mora fora do Brasil e o quê? Caríssimo. O Brasil, ele tem um sistema de saúde que, apesar de falho, ele ajuda as pessoas. Eu, como alcoólatra...
7: Não, o sistema não é falha. Tem uma demanda muito grande, tem gente que rouba dinheiro da saúde.
6: E aí ele é falha.
7: Agora, o sistema, ele funciona muito bem.
6: Não, ele foi, mas ele é falha às vezes.
10: Ele foi feito.
11: Ele foi feito. Exato.
10: Ele foi feito, foi criado para ser perfeito. Mas como no Brasil nós temos pessoas, né, de má índole, né? Enfim. É, às vezes não dá sempre tão certo.
6: Não, os caras roubam coisas que antes.
10: Roubam merenda, roubam ambulância, roubam fralda, roubam tudo, cara. Roubam tudo. Mas enfim, o que a gente tá falando? Mas hoje também é dia, além da saúde da mulher, do dia pela luta da saúde da mulher, hoje é dia do hambúrguer.
8: Olha aí!
10: Que delícia, um hambúrguer!
7: E por que, Gomes? Boa.
9: É só uma data comercial instituída nos Estados Unidos.
6: Tipo o Dia dos Namorados.
8: É uma data
6: tipo
8: americana.
9: Dia dos Namorados no Brasil.
10: É o dia que a gente come aquela coisinha ali. Vamos hoje comer um hambúrguer.
6: Ah, hoje... permitir,
11: não, não é,
6: né?
11: Que precisa comer no dia, né?
10: No Dia dos Namorados tem que comer um hambúrguer também.
8: Namorados, nem passar. Ou seja, né, Alexandre?
10: Na ida eu me lembrei. Na ida eu peguei o atalho ali, pá, dobra a direita aqui, rapidão. Vai ter Severo pra gurizada hoje. Aliás, na PUC lá tem Severo também, galera da PUC que vai na TL House ali, tem
7: a
10: hambúrgueria Severo Garage. Liberado pra todo mundo hoje, é só pagar que tá liberado. Hoje tamo bem, gigantão.
6: Agora levou.
10: Gigantão, tamo lá hoje. O petinho básico é a Atena. Vamos ver a foto, só pra quem tá na live com a gente, quem tá no rádio, a gente vai narrar e descrever. Atena é a sentada e a Gaia é a outra, né, que tá em pé. Cadê a foto? Vamos ver a foto.
6: A sentada é o porão.
9: Tu vai botar.
6: Sentada tá o porão. Agora sim.
10: Olha que dupla linda de Rottweiler.
7: Aí crescemos a briga.
10: Como era o nome do teu Rottweiler?
11: Era... É uma menina, a...
10: Ah, estamos com probleminha de memória.
9: Kira.
10: A Buba.
11: Não, é.
7: Mas tinha outro, era o Petros.
10: Petros era o pastor alemão.
7: Ah, era o pastor.
10: Não, era o
11: pastor alemão era o Paquito.
10: Ah, o Paquito. Ah, como é que era o nome da...
11: Eu tô tentando me lembrar, o nome dela começa com A.
10: Era a cachorra?
11: É.
10: A que comia banana inteira?
9: Amora.
11: Comia banana
9: Afrodite.
11: Inteira.
7: Ariana.
10: Não. Como é o nome dela?
9: Astra.
11: Ayla. Aiza. Não. Aika. Alguma coisa assim.
9: Aiska.
10: Aislan. Pá, que coisa tu não lembra.
9: Ayahuasca.
11: É, me esqueci do nome.
10: Uma coisa que a gente não esquece é o nome de cachorro.
11: Eu lembro todos os outros, assim, tipo Miguel. Alho.
10: Sim.
11: Né, que foi Amapá. O meu
10: Astor.
11: Cocker.
10: Sim.
11: O meu cocker.
10: Eu nunca Miguel. Esqueci o nome do meu cachorro.
9: Nunca
10: esqueci o nome do meu cachorro.
11: Quantos cachorros tu teve,
10: Alexandre? Tive um.
11: Pois é.
10: Três.
11: Eu devo ter tido ao longo da minha vida uns 20 cachorros.
10: Cachorros?
9: Ah, eu também.
7: 20 cachorros?
10: Aí é muito cachorro.
11: Porque simultaneamente eu
10: contando
11: tive
10: comigo.
11: Vários. Não, eu é cachorrão, né?
9: quase matou o gol. Quase perdeu o produtor. O produtor deu uma afogada, deu uma golada no café.
11: Vai ter que largar no lixo.
10: Ai, vamos dar andamento no programa aqui para trazer a atenção do Porã de volta para nós.
9: Porã,
10: o nosso petinho básico são duas, então, a Atena e a Gaia, mãe e filha de Torres, dos tutores Felipe e Josi. Que houve?
9: É, tô rindo do cachorrão ainda, saiu o café pelo meu nariz. Que nojo.
10: O cachorrão.
11: Eu nunca esqueço, eu acho que eu já até contei isso aqui. Uma vez eu tinha uns 6 ou 7 anos de idade, eu tava na mesa, na sala, assim, em casa, fazendo o tema do colégio com o meu irmão. E o meu irmão largou uma pergunta, uma coisa muito idiota, e eu recém tinha dado um gole.
10: Você não largou o colégio?
11: Não, largou uma bobagem.
9: Seis anos,
11: uma coisa inacreditável que ele não sabia do tema. Eu era um ano na frente dele. E aí, naquele momento que ele largou aquilo, eu tinha dado um gole de Nescau.
7: Barbaridade.
11: E o gole inteiro saiu pelo meu nariz.
10: Que coisa
11: então,
10: boa.
11: Então, tipo assim, eu fiz uma lavagem de Nescau interno.
10: Coisa
11: interno.
10: Boa.
11: Eu fiquei dias cheirando Nescau e sentindo Nescau no meu corpo.
9: Deu uma limpada aqui agora, eu tava precisando, não sabia.
10: Com café.
9: Ah, tá quente o nariz.
10: Nossa ouvinte aniversariante é a Aline Tramontini. Boa. Aline Tramontini, ela é agrônoma família. De Lages, Santa Catarina, e está fazendo 36 aninhos hoje.
9: Olha só.
10: Parabéns, Aline, saúde e prosperidade. Pô, nessa área profissional aí vai muito longe, né? Vai ser milionária logo, né?
9: Claro, né?
10: Pô, agrônoma.
11: É agrônoma.
9: De talheres?
10: O agro é
9: top. Não, é Tramontina.
10: Não é dos talheres, Tramontina. Ah, ela é Tramontini agrônoma. Por um pouquinho que ela já não nasceu milionária.
9: Por três riscos.
10: Abraço pra querida família Tramontina que nos escuta aqui no Pretinho Básico.
9: Dá uns garfos.
10: Né? Aniversariantes famosos, começando os com faqueiros. A Colby Kyler.
9: Quem? Eu nem sei quem é, gente. Quem é essa moça? Não conheço.
10: Tem umas duas musiquinhas. Tem duas ou três que já é o suficiente pra ela ser milionária pro resto da vida.
7: Isso aí tudo bem.
10: Tá fazendo 41 duas, anos hoje. Cadê a foto da Colby Kyler?
7: Tá, hoje estamos no delay hoje.
9: O Batistuta vai rir.
10: Vamos, Batistuta.
7: Mas talvez não seja culpa dele.
10: Vamos, Batistuta!
9: Provavelmente.
7: Tá aí, ó.
10: Ali. Essa é a Colby Kyler?
9: Eu não reconheci.
10: Parece a Xirra.
9: Quem pegou as fotos? Parece a Gwyneth Paltrow.
10: Tem uma...
9: Não, foi o nosso amigo? Foi tu? Foi o garoto?
11: Atual. Ele não conhece ela, daí
9: qualquer coisa. Não, o dia que o Natan botou a foto
10: parece
9: do cara que tinha morrido em 1500, a foto do cara colorido.
7: Não, mas é ela, sim.
10: Tá bom, é ela, deve ser ela.
9: É que ela era bem novinha quando ela surgiu, né?
10: Ah, é verdade.
9: Ela tinha uns 18, 19 anos.
7: Tá bem. Pessoa envelhece.
10: Está de aniversário hoje também o jornalista André Rizek.
7: Ah, legal.
10: Fazendo 51 anos. Ele é marido da Andréa Sadi, né?
9: O próprio.
10: Isso. Ele mesmo.
9: Ele que denunciou a máfia do apito em 2005.
10: Ele
9: é o jornalista da revista Placar de 2005, que... fez o maior esquema de corrupção.
7: Tirou o título do Inter.
9: Mas o Inter tá pedindo, tá brigando. Tá brigando.
10: Vamos pegar de volta.
9: Papelão, hein, Porã? Tão brigando por um título.
10: Papelão. Ah, isso aí já era.
9: Prescreveu já.
10: Que legal vocês. Muito legal vocês. Muito legal vocês, os arautos da ética e da moral, dizendo que papelão requereu o título. Quando ele título foi perdido porque foi roubado.
9: O futebol tem dessas coisas.
10: Foi roubado. Se vocês se insurgissem contra o roubo, pô, seria tão lindo.
9: Se
8: tivesse VAR na final da Libertadores de 2007, isso, talvez o Grêmio tivesse ganho também.
9: Claro, do 5-0 que tomou.
10: É, claro,
6: tá roubaram, certo. Mas, assim, ó, roubaram, mas
10: de aniversário maravilha. Hoje também a cantora Kylie Minogue.
8: Olha aí. Na, na, na, na, na, na,
10: na, na, na, na. Tá fazendo 58 hoje a Kylie Minogue.
9: Hoje é só diva.
10: A Kylie. Eloy Zorzetto, a diva jornalista, fazendo 67. Hoje é só diva. O nosso seu divo Eloy maior. Tá, seu Eloy tá de aniversário. Beijo, hoje. Ô, seu Eloy. Seu Eloy Zorzetto foi comunicador desta emissora.
8: É verdade.
10: Neste microfone aqui, cara.
9: Tá ver, velho, né? O microfone, né?
10: É que ele tá fazendo 67, né?
9: Não, o microfone é o mesmo desde aquela época.
10: Não, os caras tinham. Não, naquela época era muito melhor.
6: Mas nessa época os caras tinham que ter vozeirão, né?
10: Tinha que ter vozeirão.
6: Nós aqui, não. Nenhum de nós.
10: Não, acho que
6: nenhum
10: bocava.
11: Ninguém vingava.
6: Nenhum de nós bocava aqui.
10: Nenhum bocava.
6: Não dava.
10: Parabéns aí, Eloy Zorzetto. Grande abraço. Augusto Lix, ex-engenheiro do Havaí, fazendo hoje 70 anos o Augusto. Olha só. Lix.
6: Legal, né?
8: Olha aí.
10: E por legal. Último, mas não menos importante, nesta lista, aliás, bem importante, o ex-Creedence Clearwater Revival, John Fogerty, tá fazendo 81 anos.
7: Tá bem, né?
6: Parece uma tia minha.
8: Parece.
6: Tia Dinorá,
10: parece
6: tia
10: a tia Dersi.
6: Vai na tia Dinorá e busca açúcar pra mãe.
8: Esse aí, o John Fogerty, ele... O John Fogerty, ele falou que fez todo aquele sucesso, né? Que ele fez... tais coisas, tamanhas como os Beatles, só que ele fez tudo sozinho.
6: Walter Mercado.
8: É. Ele fez música boa pra caramba, esse cara.
6: Liga aí,
8: no Creedence.
10: Ele teve também uma carreira solo depois, né? Porque também não foi tão exitoso.
6: A Creedence é legal. Eles fazem show aí, né? Mas não sei se é o original.
8: Tem o John Fogerty.
7: Mas tiveram no Araújo.
6: Mas tem algum original?
8: Ou é banda original? Tipo, deu um só lá.
10: Creedence?
6: É.
10: Creedence tem várias originais, como assim?
8: Não, membros originais.
10: Ah, entendi.
9: Ou é tocando. Tipo a banda do Bob Marley, que é o Sim, só os primos.
8: Entendi. Não, nem não primo, agora não, as bandas, a banda do Bob Marley agora são os herdeiros, né? Tem alguns, às vezes tem show com algum filho no vocal, tipo Julian Marley, mas quem tá tocando a banda, o The Wailers agora, é o filho do baixista, o Isso. Aston Barrett.
10: Tá bem, então foram estes os aniversariantes famosos deste dia 28 de maio de 2026. Repetindo, falei ontem, quando a gente voltar aqui na segunda-feira ao vivo de novo, já vai ser junho.
9: Ainda bem, né?
10: Meu Deus do céu.
6: E tem um feriado, né?
10: Na semana que vem, quinta e sexta.
6: Sexta-feira.
10: Feriadão pra nós,
6: sexta-feira.
8: É só aqui. Vai fazer um feriadão aí, a galera.
10: Nós vamos trabalhar. O feriado é nacional, Porã?
8: É, feriado nacional.
10: Então nós vamos fazer feriadão.
8: Corpus Christi.
10: Vamos fazer feriadão.
11: Tem Corpus Christi.
10: Quinta e sexta.
8: Corpus Christi.
10: Quinta e sexta. Oi?
8: Vai ser sexta também?
10: O que, que é que tu tá falando?
7: Não, sexta. É que não tem como.
10: Vocês querem trabalhar sexta?
7: Não, é que tem que trabalhar sexta.
10: Por quê?
7: Porque tem um monte de coisa pra entregar. Já não vai entregar quinta.
11: Quem sabe entrega a quarta daí.
7: Mas daí aí depois na outra. Bom, mas isso aí é.
10: Mas depois a gente resolve. Vocês querem inteiro, trabalhar né? Sexta, vocês trabalham, tá de boa. Tá tudo ótimo pra mim, não tem problema.
9: Tudo
10: certo.
6: Não, eu vou trabalhar. Não, fala por ti.
10: Porque nós estamos nessa vida fala pra quê? Pra ti. Trabalhar.
6: Não, nós estamos pra curtir.
10: Nessa vida pra trabalhar.
6: Nós estamos pra curtir. Vamos falar a verdade.
10: Nós não temos dinheiro pra curtir. Nós temos que trabalhar pra curtir.
7: Aí vai ficar em casa, vai ficar mandando WhatsApp, então é melhor trabalhar.
6: Ah, pois é verdade. Os caras ficam com.
7: Manda coisa do WhatsApp.
10: Vamos dar nos destaques do Pretinho Básico aqui, começando com a mulher que não tem a mão direita.
6: Ah, um amigo meu já saiu com uma moça.
10: Como assim? Ela não tem a mão direita e foi multada por segurar o celular com a mão que não existe.
8: Olha
11: como
8: só.
11: Assim, gente, mas se não tem a mão, como é que segurou?
9: Na Flórida, essa moça que tá aparecendo na live, ela foi parada pelo policial em questão, afirmando que ela estava ao telefone. E aí ela tava se justificando, dizendo, não, eu não estava ao telefone. Ele, não, a senhora estava.
11: Ah, é porque
9: a sua mão esquerda estava ao volante, a outra mão estava segurando o telefone. E ela ergue o braço direito... que ele tem só Deixa até só um pouquinho aqui. Mais que o antebraço ali.
10: Cara, pra quem não tá vendo na live, ela não tem a mão direita,
6: é
10: né?
6: É tipo o lango-lango.
10: Ela não tem a mão direita, como se ela tivesse perdido a mão direita.
11: E aí como não estavam as duas mãos no volante...
10: Que é obrigação, né?
11: O policial entendeu que com a outra mão ela estaria segurando o celular no ouvido, é isso?
10: Não
11: Daí
10: sei
11: ela
10: se no ouvido
11: mostrar,
10: ou
11: não, eu não tô segurando o celular, porque na verdade eu não tenho essa mão. Só mas que, ela deve ter uma autorização pra dirigir,
9: ela, não? Ela tem, só que mesmo assim o policial disse a ela que ela também deveria estar com as duas mãos ao volante ou com um carro
6: ela
9: adaptado.
6: Só tem uma mão.
9: Ela disse,
10: não tenho como, querido.
9: Que havia, ela tinha uma autorização para poder dirigir, que ela tinha feito os testes e ela estava apta a dirigir daquela maneira. E mesmo assim o policial a multou em $116.
10: Ah, mas ela vai recorrer e vai ganhar.
9: Ela já recorreu e já ganhou, por isso que viralizou.
6: Policial babaca, né? Vou falar a verdade.
10: Babaca.
6: Né? Babaca. A moça já não tem a mãozinha, acontece, a pessoa às vezes tem um incidente na vida aí, e aí, poxa vida, né?
10: Tu vai mesmo, tá, aí.
9: Era uma via de mão única, e ela podia.
10: É isso aí, tá bem. Tá ótimo.
6: E ela nem conseguiu aplaudir.
10: João Vicente de Castro.
6: Isso é uma delícia, né?
10: Um dos três proprietários do Porta dos Fundos.
9: Ele é uma delícia.
10: Não, anuncia marca de maquiagem masculina.
6: Ai, me perdeu. Aí me perdeu.
9: A gente tá esperando pra ver.
10: É o homem que chora ao fazer sexo.
9: Se é uma piada, se é uma esquete ou se é realmente verdade.
10: Teve uma piada com o Tino Marcos.
9: Teve.
10: Maravilhosa.
9: Não é uma piada.
10: Claro que é. Aquilo ali é armado desde o início.
6: É piada. O que? O Tino Marcos pediu emprego?
9: Claro. Eu acho que o Tino Marques vai fazer um projeto pro Porta dos Fundos.
10: Não, eu posso pedir a palavra?
9: Pode. Por favor.
10: O que que acontece? O Tino Marcos vai às redes sociais fazendo um vídeo pedindo trabalho.
6: Chorando.
10: Porque ele saiu da Globo faz 5 anos.
12: Não chega a chorar. Não pode continuar, Alexandre.
10: Ele saiu da Globo faz 5 anos, com uma baita rescisão, viajou o mundo inteiro com a esposa, com a família, blá, blá, blá. E agora, 5 anos depois, ele se vê sem trabalho. Aí é o seguinte, é um cara do tamanho do Tino Marcos. O Tino Marcos não precisaria ir para a internet fazendo um apelo pedir trabalho. Era ele bater de volta na Globo, se fosse o caso. Era ele bater no SBT, na Band, na Rede TV, onde fosse, na Amazon Prime, no Cazé TV. Ninguém ia deixar o Tino Marcos sem trabalho.
6: Gugu.
10: Porque ele tem 12 Copas do Mundo.
11: É, só ficaria sem trabalho se fosse mulher. É, como ele é homem, ele até qualquer idade que tiver, se não tiver morto, consegue.
10: Tá, mas é que agora nós estamos falando do Tino Marcos.
11: Mas eu vou trazer esse parênteses aqui, porque a questão do etarismo interfere sim na relação com o emprego.
10: Concordo
11: tem
10: contigo, mas é que nós estamos falando do Tino Marcos.
11: Meia dúzia de gente mais jovem, que inclusive é mais barata e a experiência hoje em dia nem é algo tão importante, do que investir num cara do tamanho do Tino Marcos.
10: Concordo contigo.
11: Que é gigante.
10: Aí o Tino Marcos vai fazer este vídeo. E aí um monte de gente lá se pronuncia, o próprio Luciano Huck diz, ah, vai dar tudo certo. E aí o João Vicente vai lá e diz, te mandei uma DM. E aí, horas depois, aparece o Tino Marcos entrando na redação do Porta dos Fundos.
6: Porta TV, puta Miguel então, lá.
10: Puta Miguel, mas maravilhoso.
13: Já tem um outro jornalista.
9: Então tá todo mundo esperando pra ver se esse novo vídeo do João Vicente é uma ação, é uma esquete, é uma piada ou não.
11: Sobre a maquiagem.
9: Ele lançou um vídeo hoje dizendo que ele está lançando uma marca chamada Mr. Feel. É com PH e ele faz um trocadilho com fio de sentimento. Porque ele acredita que as maquiagens a vida inteira, como ele é ator e ele usa maquiagem a vida inteira, ele diz que durante toda a carreira dele as maquiagens que eram adaptadas, femininas, e que os homens teriam preocupações para com a sua pele, o seu dia a dia, que as mulheres não teriam. Então ele estava lançando um novo tipo de maquiagem, uma maquiagem
10: eu acho que é Miguel.
9: Masculina.
13: Também acho.
9: Existe um perfil no Instagram que é MrFeel.man, acho que é.
13: Só tem umas caixas.
9: O nome da marca. São só umas caixas e um perfil em collab com esse vídeo dele, que tá viralizado. E tá todo mundo brincando. Ah, tô só esperando o que o Gregório vai te dizer no próximo episódio. Então, acho que é toda segunda o episódio dele, do podcast que ele tem com o Gregório do Vivier, que já comentou na postagem, tirando uma onda, inclusive. Mas tá todo mundo esperando a segunda-feira pra ver se a marca é de verdade ou se é só uma piada do Porta dos Fundos.
11: Muito bem. Acho que os dois lados levam uma boa sacada.
10: É, também acho. Também acho. Até porque o Porta dos Fundos é genial desde sempre, né? Desde o início. O que é que a gente tem mais aqui de destaques do Pretinho? A Câmara dos Deputados aprova a proposta de emenda à Constituição que põe fim à escala de 6-1.
9: Foi até tarde ontem, agora vai para o Senado. O que muda na prática para a gente? Até o momento, nada. O Senado precisa também aprovar o texto sem nenhuma mudança para que isso vire na prática. Mas tudo leva a crer, pela aprovação de ontem, e que o Senado deve ter pelo menos 3/5 de aprovação do texto...
10: É 6 por 1 por 5 por 2, né? Isso, a base isso. Da
9: vai
10: emenda,
9: ser
10: né?
9: Obrigatório que a cada 7 dias todo profissional tenha 2 dias de folga.
10: Certo.
9: Não importa o contrato que ele tenha, todas as empresas do Brasil precisam se adaptar em até 2 anos.
10: E
9: não
10: a escala que o PL propôs de 4x3?
9: Não
10: está em debate ou não está em debate?
9: Não está em debate.
10: Não está em debate.
9: Nesse momento é 5x2,
10: tá.
9: Com um regime gradual. Ou seja, inicialmente todo mundo tem que se adaptar a 42 horas semanais, eram 44 atualmente na jornada de trabalho brasileira, para daqui a 2 anos finalizar em 40 horas semanais, sendo no máximo 8 horas divididas em 5 dias. E desses 2 dias de folga, preferencialmente, num sentido quase obrigatório, um dos dias precisa ser um domingo.
10: Então,
12: domingo por mês e uma folga por semana, que isso, nem nós usamos no radialista,
10: exatamente,
12: nos anos 90.
10: Quer dizer, acho que ainda é assim até hoje.
9: Ainda é até hoje.
10: Só que a gente desfruta de uma outra condição aqui, né?
9: É verdade. À medida que as pessoas trabalham do 6x1 e vão trabalhar por 5x2, elas vão trabalhar um dia menos. Todos os contratos que estão em vigência não podem ter o salário reduzido. Então, o trabalhador que pagava X mil reais para que se trabalhar 6 dias, tem que continuar pagando a mesma coisa pelos 5 dias. É proibida a redução salarial.
10: Certo.
6: Mas ele pode demitir as pessoas.
9: Pode demitir.
11: E alterar o valor daquele salário. Então,
9: mas aí vai ter que pagar o direito das pessoas.
6: E é o que vai acontecer.
11: É, dependendo do gasto que ele tiver com rescisão, essas coisas, ele vai botar na balança, né?
12: Balança?
6: Não, por meus aí ovos. Não.
10: Oi? Eu falei, eu pensei.
9: Existem algumas exceções, não é?
13: Só podia falar agora.
9: Não é o 4x3, tem um regime 12x36. Sei lá, para as pessoas que trabalham em plataformas de petróleo. Sim. Podem ficar X dias consecutivos e depois vão.
11: Mas são exceções.
9: São
11: né?
9: exceções de exceções de exceções.
11: Mas pega o hospital também.
9: É, o
11: né?
9: trabalhador normal e formal, ele vai trabalhar na média de segunda a sexta durante 8 horas semanais, sendo proibido qualquer tipo de dia e hora extra.
10: Muito bem.
6: A gente trabalha só um dia por semana.
9: Tipo, quem trabalha só um dia
6: por semana? Luciano Huck. Tu não vê ele na Globo agora, só domingo.
10: Ai, ai, ai, cara. Sem mais para o momento, 28 minutos para as 14h. Eram estes os destaques do Pretinho Básico para este início de tarde de quinta-feira. Vamos dar uma girada na mesa aí, Rodaica. O que, que tem pra nós?
11: Vamos lá.
10: Tirou o casaco, botou o casaco, tá com frio, tá com calor.
11: Isso tira é só casaco, por fora, tu não imagina o que é por dentro.
10: É, mesmo.
11: Bom dia, rapaziada do PB.
13: Olá.
11: Há algum tempo atrás, eu sonhei com a Rodaica.
10: Olha.
11: Ué, jovem. Nesse sonho, eu tava de bicicleta, pedalando numa bela praia e aí encontrei ela. Muito simpática, permitiu que eu pedalasse ao seu lado.
12: Olha só.
11: Admirando o visual, convidei ela para tomar uma água de coco.
10: Qual o visual?
11: Que ele tava o visual admirando. Da praia.
10: Da praia.
11: Né? Nós estávamos
10: pedalando. Tu tava de biquíni, como é que tu tava?
11: Ele não
10: tava na bicicleta. Tava de maiô.
11: Mas se tu quiser, ele conta uma história aqui. Que
10: não, é vamos
11: que a gente
10: ouvir.
11: Vai ter acesso ao
10: vamos
11: que ele fala.
10: Vamos ouvir a história.
11: Resto, tudo é imaginação.
10: Claro, óbvio.
13: É uma atacada.
11: Admirando o visual, convidei ela para tomar uma água de coco. Conversa vai,
10: tava na Bahia,
11: vem.
10: Então.
11: Olhares.
10: Não, Morro de São Paulo, vocês estavam.
6: Ah, o corno Rivotril.
10: Desculpa, eu tô brincando.
9: Ansioso?
6: Corno ansioso? O corno Rivotril.
10: Não é fácil ser corno assim.
13: E só vende água de coco na
11: mas
13: Bahia.
11: Mas é o
13: agora.
11: Sonho do rapaz, gente.
10: Vamos lá, o sonho do rapaz.
6: Ficou nervoso, ele pediu em mim.
10: Ah, tô brincando.
11: Conversa vai, papo vem, olhares se cruzam.
6: Olha só, garotão.
11: E ela, no caso eu, muito educada e gentil, me convidou. Vamos para um lugar mais íntimo?
10: Olha!
9: Roda!
12: Interessante.
13: Sonho, né, Rodaica do Magrão?
11: Eu fiquei surpreso e até com um pouco de dúvida.
10: Olha só. Mas viu? E o Alê?
11: Quanto a esmola é demais, o santo desconfia.
9: Olha só.
11: Vai que o magnânimo tava ali armado.
13: É.
11: Ou se eu ia levar uma facada do Ivan?
10: Pode ser, dependendo do oponente, ele precisa estar armado.
11: Mas o momento era único. Adrenalina, frio na barriga, tesão do momento.
9: Tesão?
11: Me empolguei e topei a aventura.
10: Olha que loucura.
6: Chegou a ser esse.
11: E aí, justo na hora de...
10: Qual hora?
13: Olha, da alegria,
11: chegou a hora de beijar essa bela mulher.
13: Ele acordou.
11: despertou meu celular.
10: É, parou. A vida não é pra todo mundo.
11: É, não adiantou nem colocar aqueles 10 minutos de soneca. Nunca mais voltei lá, fiquei na mão. Comentei aí o sonho com a minha esposa, a Mayara, com quem eu sou casado há 15 anos. Olha. A gente deu muita risada. Afinal, sonhar não é
10: sonhar
11: traição.
10: Não tem o que fazer.
6: Sonhar não custa nada.
11: E ela ainda comentou. Com a Rodaica pode.
10: Olha aí, tá certo.
11: Duvido que ela vai querer esse orelha seca.
10: É, claro que sim.
9: Ah, mas a Rodaica gosta de orelha.
10: É. Bom que a Mayara curtiu, hein?
11: Brincadeiras à parte, desejo tudo de bom pra vocês. Magnânimo, todo respeito ao casal, louco, vida véio. Longa ao PB. Um
10: ninguém
11: forte
10: escolhe
11: abraço
10: sonho.
11: Pra minha esposa Mayara, o nosso filho Davi. E a nossa princesa Helena, que vai nascer em breve.
10: Que nome que lindo.
6: Muito lindo esse nome.
11: Atualmente vivemos no Panamá, mas somos naturais de Itajaí, que Santa legal. Catarina. Quem mandou foi o Helder Vanoli.
10: Panamá, aí, Helder.
9: Panamá é irado.
11: Que legal. Teu...
9: Panamá é muito legal.
10: Panamá. Conhece lá o Panamá? Eu só conheço o Free Shop. O Free Shop é legal lá.
9: Conheço. O aeroporto.
10: O aeroporto é legal.
6: Só o aeroporto.
11: Só o aeroporto também.
9: Só a conexão ali. A praia é sacanagem.
6: Dois primos do Joia Rara.
10: Dois primos do Rara.
6: Moram no Panamá.
10: Moram no Panamá.
6: Se precisar, nós achamos o garoto pra ver se ele quer sonhar
11: mas
6: mais um pouquinho.
11: Mas como fazem lá no Panamá? Por que eles foram morar lá? O que que eles
10: fugiram do Brasil.
6: Oi? Concurso. São bibliotecários.
11: Mentira.
9: Tem muito...
11: Mas aí mentira. Tiveram que fazer
9: tem muito
11: toda
9: banco lá.
11: Documentação, né? Pra...
6: Conseguir prestar
11: um concurso fora do Brasil.
6: Ah, eles são bons, né?
9: É um país com muita liberdade fiscal, porque como ele é um país de transição, as pessoas não ficam muito lá. Então é o jeito deles atraírem as pessoas. Então tem muita sede de banco para... que é lá.
10: Entendi.
9: O centro da cidade do Panamá é um negócio tecnológico, assim, um negócio que a gente não imagina.
6: Vende muito chapéu lá.
10: 24 para as duas, Porazinho. Bota uma para nós aí.
12: Sabe que o chapéu do Panamá ele é do Equador, né? Não sei se você sabe que o Kentucky ele é produzido no Equador.
13: Tá, mas nós não estamos falando
12: do Kentucky. O modelo é Panamá.
6: Tá, mas onde é que tu compra uma cuia legal? No Rio Grande do Sul?
12: Tem no Rio Grande.
6: Tem em Salvador, mas não é o Kentucky.
12: Não
9: tem muito chapéu Panamá no Panamá.
12: Olha, eu tenho um e-mail aqui que não é tão legal como esse do sonho aí, do nosso amigo.
13: Ah, que bom que tu avisou.
10: Vamos ver, Porã.
9: Que frustrante começar.
12: É verdade. Assim. Não, começou assim. É que já. É um e-mail pesado, assim. Pesado, principalmente pro Rafinha.
10: Puta merda, não é possível, cara.
9: É de um gordo.
11: São reclamações, pá.
12: E ele começa o e-mail assim: salve pretaiada. Vai doer, mas vai ser rapidinho. Eu sou muito fã de vocês. Não dá pra passar pano, mas não dá pra passar a pano pra algumas coisas que vocês falam. Esse lance de alguns integrantes do programa baterem no peito pra dizer que trabalham com música e que se sentem orgulhosos disso é mera romantização. No programa do dia 26, às 18 horas, Rafinha esculhambou o trabalho de um artista. Rafinha...

0: Tanto faz nesse caso aqui. A porca também não entende de física quântica. Radialista barra comunicador, que não toca instrumentos musicais, apenas gosta de música e entende o quão importante é essa arte. Alguns de vocês então, gostam de música.
1: De todo mundo,
0: então. Mas não trabalham com música. Trabalham comunicando, noticiando, entretendo e vendendo espaço de mídia. Quem trabalha com música são as pessoas que tocam, que estudam, que produzem, que planejam, que compõem e que colocam a mão na massa para que uma música seja produzida para ser lançada ou assim trabalhada nas mídias, como
1: o rádio. Não quer dizer que vai ser boa, né?
2: O Rafinha faz isso, coloca a mão na massa.
0: Se a música é boa ou ruim, Rafinha, aí é outro assunto.
1: Certo.
0: Vocês apenas gostam de música e utilizam músicas criadas por artistas do mainstream para compor a programação de uma rádio. Adoro todos vocês, vida longa ao PB.
3: Cara, ele só se posicionou.
0: É a manifestação.
3: E ele tá certo. Ele tá certo.
2: Ah, ele tá errado.
1: Não, ele tá certo.
2: Agora
1: ele
2: porque tá o radialista.
1: Agora todo mundo hoje tem que agradar não, todo mundo. E outra tá coisa, certo.
2: O que, que tem a ver o radialista tocar um instrumento e não falar de música? É. Tu não porque toca instrumento e tu entende pra caramba.
3: Tu não sabe se eu toco ou não.
2: Tu toca um instrumento?
3: Toco violão.
0: Toca uma pra mim, então.
1: Não toca nada.
3: Para, não tô fazendo aula com o Jasper.
1: Não, tu tá fazendo aula. Não,
2: tu quer aplicar.
3: Não, mas eu já toco duas.
2: Então toca três.
1: Então, comentarista de esporte, ele nunca jogou bola e não entende porra nenhuma.
3: Mas é o que mais tem, né?
2: Tá, mas qual? Tem um monte de jogador que não comenta nada.
3: Eu toco More Than Words do Extreme.
0: Então faz um vídeo.
2: Faz um vídeo e posta lá.
0: Nós amanhã. Mas tu tem que fazer o vídeo com a abertura, vai doer, mas vai ser rapidinho.
3: Não precisa. Modern
1: e não com a chave de fenda. Toca o.
3: Eu não preciso não provar só nada pra ninguém.
0: Mas a gente
3: e
0: quer.
3: Toco também o teu Califórnia no Eagles.
0: Ah, com o solo.
1: Mas dá o play ou tu toca mesmo?
3: Eu toco no violão.
2: Não, mas a gente tá, queria ver.
1: Essa
2: não.
1: Eu quero ver.
2: Não, porque assim.
1: Eu gostaria desse vídeo.
3: O Carminha lá em casa, hoje eu toco uma pra ti, aí.
1: Hoje?
3: Hoje casa, é ruim hoje, pra mim. É ruim pra ti? Ah, então perdeu.
2: Eu posso.
3: Não, Sandrinho, tu não. Tá, olha só. Uma coisa é a sensibilidade de quem só dá o play e outra coisa é a sensibilidade de quem toca um instrumento e mais ainda, compõe uma harmonia.
1: Beleza. Tá aí, e aí o garotão, o professor de música que mandou esse e-mail?
3: Eu não sei se ele é professor
1: de música. Ele é professor de alguma coisa, do que ele falou ali.
2: Não, mas eu acho, eu tô com os guri aqui, com o anão e com o gordão.
3: É óbvio.
2: Não tem sentido nenhum esse rapaz aí falar isso aí. Até porque os radialistas que eu conheço que tocam música, não tocam bem. Então, isso não quer dizer absolutamente nada.
3: Tá bem.
2: Nada.
3: Tá bom.
2: Nada.
3: Certo.
2: Nada.
3: Não tem problema. Beleza. Rafinha, bota uma pra nós aí.
1: Ô, Alexandre, o Rodar quer falar? Não, desculpa. Não. Ah, não, achei que tinha que comentar alguma coisa. Boa tarde, pretinhos.
3: Boa tarde.
1: No programa de ontem, um dos destaques elencou os piores lugares pra transar, sendo o carro um deles.
4: Mas quem é que fez a lista, gente?
1: O Bônus trouxe uma lista.
3: Sexólogos infelizes.
5: Mas eram piores não, lugares pra transar de acordo com a saúde.
4: Transam ou não, né? Que é o mesmo negócio.
1: Mas não, o que mais tem hoje também. É coach de tudo e ninguém sabe nada.
2: Mas tinha médico, tinha médico junto. Mas era
5: questão de saúde.
2: Tinha ginecologista.
0: O carro não é tão legal.
4: Era relacionada à questão de saúde, não ao prazer.
5: O carro era ruim por não ter uma posição ergonômica e tranquila.
1: Ah, não sei que o cara seja muito grande pra mim.
0: Mas se o cara fosse um jovem nos anos 80, 90, transava num Fuca tranquilamente.
1: Quantas vezes o Porã, né, Porã? Bom, sobre isso...
2: Abriu a janela com a bunda, né?
1: Trago a história de um amigo. Não, quem é que nunca...
0: Fuquinha
1: e outra, tu não tinha dinheiro pra ir pro motel, tu parava num canto ali.
2: E quando enganchava o negocinho no
3: qualquer estacionamento na rua era vaga.
1: Claro, cara, óbvio. Até porque era mais seguro a
5: cidade. E o carro balançando.
2: Mas ninguém assaltava nessa época.
5: E o vidro.
4: Mas tinha aqueles lugares que entrava de carro também.
3: Drive-in.
2: Cinema.
5: Pagava igual, pagava igual.
4: Não, mas às vezes nem tinha cinema, só tinha cabininha.
1: Não, mas pagava R$20, era um troço
2: ridículo. Não, mas R$20.
1: Aí tu escolhia com paisagem ou sem, tinha uma parede pintada.
2: Ah, mas legal,
3: cara. Parede pintada?
2: Claro. Onde é que era aqui em Porto Alegre isso?
1: Na Zona Norte, na Avenida do Forte.
0: Tinha um drive-in, eu nunca fui.
1: Tá, sobre isso, trago a história de um amigo. Moramos em uma cidade pequena, no Paraná, que não tem motel.
2: No Paraná.
3: Aí, ó.
1: E olha aí, ele novo, por recém-feito 18 aninhos, ainda morando com a mãe... Levou a guria para um canto afastado da cidade para fazer o amorzinho no carro. Chegando lá, teve a brilhante ideia de deixar o ar ligado para dar a ventilada.
2: Bah.
1: E o carro desligado. Não deu outra, acabou a bateria. Claro. Teve que colocar a menina para empurrar o carro, não conseguiu ligar. Resultado, ele teve que ligar para a mãe e pedir. Ele ligou para a mãe para pedir ajuda. Ou seja, transar no carro pode ser ruim e nem é pelo espaço limitado. Perdão se ficou longo o e-mail, fiquem bem. Mas não
0: sei. Ao menos a

0: parceira ajudou a empurrar o carro. É. Tem umas que não ajudam.
1: Ah, não, mas daí é foda, né, porra?
2: Um amigo meu uma vez deixou o carro cair na valeta saindo da praia do cassino, ele foi dobrar a curva. Climão, 3 da manhã, os guri tudo pra tirar o carro, e a guria paradinho olhando, que clima terrível, moleque. Ah, a guria parada fora do carro, os caras tentando tirar o carro da valeta. Ah,
1: que constrangedor.
2: E a mina paradinha, ô meu, você aqui, você beijo pro
3: tu
2: dele.
3: É um merda.
0: Ruim demais.
4: Eu gostei que o personagem desistiu de
2: contar. É, desisti, porque
4: a história que não era do Léo, a história.
2: Não, mas não fui eu, não ganhei.
4: Ele começou Ivan e terminou
2: Léo. Mas o que fizeram no meu carro, quebraram o vidro do meu carro.
5: Eu tenho aqui dois e-mails, aliás, um e-mail e dois áudios para mostrar para nossa audiência. O e-mail é o seguinte: a mensagem que recebi da minha amiga. Pretinhos, pretinhos, Féter, meu querido, Féter, Féter. Recebi há 5 minutos uma mensagem importante da minha amiga Riquete, de Veranópolis, que dizia o seguinte...
0: É Riquete mesmo?
5: Riquete. É, escreve Richete com 2 T's, mas fala Riquete. Eu conheço o sobrenome, porra. Riquete.
2: Boa. Tipo o marido da Bruna Lombardi.
5: Oi?
4: tipo de disquete.
0: É o Richelli.
5: A mensagem que ele recebeu da Riquete, acho que é ele o nome dele.
4: Ela.
5: Não, é ela? Ela, a mensagem dizia assim, abre aspas, se você está feliz, pegue o meu nariz, se você está mal, pegue no palhaço maionese, dia 9 em Jaguarão.
2: Cara, que coisa doentia. Cara.
5: E ainda complementou, vou mandar para a Gabi porque sei que ela vai saber o que é. Choramos litros com isso e comentamos que é injusta a execução deste personagem. Rafinha, sou teu público, mas nessa não tô contigo.
1: Não, mano.
5: Vida longa ao palhaço maionese. Amo muito vocês. E real, vocês mudam a vida de uma galera. Pretinho por mais 40 anos. E aí, neste momento, eu quero botar 2 áudios aqui para nossa audiência. Quero compartilhar. Um momento muito legal que eu recebi aqui do meu amigo Carlos. Não vou nem dar o nome, o sobrenome dele, é um cara bem conhecido. O nosso amigo Carlos mandou isso aqui pra nós, ó.
6: Se você tá feliz, pega o meu nariz. Se você está mal, pega no palhaço maionese.
5: Isso é uma criança. Uma criança de 7 anos, vamos de novo.
6: Se você tá feliz, pega o meu nariz. Se você está mal, pega no palhaço maionese.
5: Agora nós vamos... Esse é o irmão mais velho de 6. É, agora vamos para o irmão mais novo de 3.
7: Ah, não é possível.
8: O quê? Aquele de colorido, sabe?
7: Tá, mas o que? Eu não entendi o que tu quer ver.
8: Aquele de colorido. Ah, de colorido.
7: Tá, mas qual é o nome dele?
8: Palhaço maionese. Não, mas...
5: 3 anos de idade, 6 anos de idade, querendo o palhaço maionese.
2: E tomar cuidado, eu comecei assim.
3: Começar aí na festa das crianças.
2: Meu Deus.
5: É,
2: e
5: não
2: aí,
5: é
2: como
5: fácil,
3: como é que vão fazer?
4: A filhada dele já tá cantando a música também.
5: Não é fácil.
2: A minha filhada, eu tô todo fantasiado, e ela olha assim e fala, o Dindo! Ela não, eu não consigo me disfarçar pra Helena. Ela viu o vídeo, máscara e tudo, ela me reconheceu. Ela que agora imita o Ivana.
5: Quer levar uma fatada?
4: Ah, eu comprei uma faca de brinquedo.
5: Quer levar uma fatada, não é facada.
2: Tem o áudio
5: é fatada
2: dela aí.
5: Com T.
2: Tá no pretinho o áudio
4: fatada.
2: Dela.
5: Vamos ver aqui, peraí. Deixa eu ver se eu acho o áudio dela aqui.
2: Tá no do pretinho, mandar pra... É maravilhoso.
3: Quer levar uma fatada?
5: Peraí, vou achar aqui rapidamente. Tem problema, né, gente, que a gente perca um tempinho aqui procurando.
4: Não, criança não tem problema.
2: Não, criança não.
4: É a única coisa que o pretinho tem paciência
5: tá
4: com criança.
5: Tá aqui, ó. Tá aqui, ó.
8: Quer levar uma fatada?
5: Isso, coisa mais querida. 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
2: Me arruma a caixa daquela que vocês ganham.
5: Não, caixa não, posso aquela te dando não. Um por um.
2: Não, me arruma a caixa.
5: A caixa vem pra rádio inteira.
2: Não, mas eu queria uma pra mim, às vezes vem com o nome de vocês.
5: Sim, pois é.
2: Mas então, vem com a Ivan.
5: Não, caixinha ainda não.
2: De biscoito. Ivan.
5: Ainda não chegou nesse Ivan. Momento.
4: Por que que tu quer a caixa se tu já ganha de vez em quando?
5: Amigo, quer usar de travesseiro a caixa? Posso, já sei, quer usar de travesseiro a caixa?
2: De moradia, né? Eu quero
5: botar
2: fazer
5: uma fronha no travesseiro.
3: É tão grande que pode usar de móvel.
5: Travesseiro de cama, né? King.
2: É, eu tô querendo fazer um puxadinho aqui embaixo, eu quero aumentar um pouquinho, eu quero fazer uma área gourmet, então a caixa vai me ajudar.
4: Ah, tu nem quer o que tem dentro, quer a caixa.
2: Só a caixa,
5: já
2: não, não. Um
5: cheirinho
2: não.
5: De biscoito.
2: Biscoito eu tô de boa.
5: Caixa gourmet.
2: Biscoito eu pego ali, olha.
4: A caixa eu te consigo.
2: A caixa
5: eu queria. Vamos fazer um rápido show do intervalo. Pô, e a gente já volta. Pô, tinha um e-mail antes programa. Ainda do e-mail.
3: Mas
5: tem
3: por
5: uma...
3: que não lê, então?
5: Tem um... Achei não, bem não. Indelicado.
3: Legal. Pelo contrário.
4: Eu adorei.
3: Pelo contrário, tô te dizendo, lê o e-mail, qual é o problema?
5: Bem indelicado, mas
3: ainda
5: eu vou ler.
3: Ainda falta 10 minutos.
5: Até porque o e-mail pede a tua opinião.
2: Que blusão bonito esse teu, hein? Pô.
0: Eu achava melhor. Obrigado. Fazer um briquezinho.
5: Porra, fica tranquilo, porra. Deixa que eu diga, meu bruxo.
4: Adorei esse blusão, parece um sol se pondo.
2: Marisa?
5: Vocês são chato pra caralho. Gostaria que não me identificassem e que este e-mail fosse lido pelo Fetter na presença da Rodaica. Fico com um colega de trabalho há mais de um ano. E de uns tempos pra cá ele começou a ficar mais intenso. Fazer coisas que não fazia antes. E eu não vou entrar em detalhes. Eu não acho que ele seja bissexual, mas ele vem pedindo... que no meio do nosso Gueri-Gueri... Ah, como dizer?
2: A dedada? O furabolo?
5: O famoso furabolo.
2: O homem elétrico, né?
5: O famoso fio terra. Sempre tive medo que este dia chegasse, pois eu não saberia como agir, e o dia chegou.
2: Mas é fácil, tu pega o dedo e...
5: Calma aí.
2: Mas é que não é difícil.
5: Segura a tua onda aí. Acho que ele não entendeu os sinais de que eu tirava a mão quando ele pedia para botar.
3: Meu Deus.
5: Não chegamos a conversar sobre isso, mas ele disse que temos intimidade suficiente para explorarmos juntos novas situações.
0: Novas fronteiras.
2: A queda de braço
5: o que a Rodaica teria a dizer sobre isso? Amo vocês. A nossa ouvinte quer saber.
3: Eu não vejo problema nenhum, gente.
0: Cada um com seu cada qual,
3: cada um com
0: né,
3: as suas
0: Rodaica?
3: Coisinhas, entendeu? É a fim de fazer, faz, não é não faz. O cara querer não quer dizer que qualquer
5: quer dizer nada,
3: preferência,
5: óbvio.
3: Nada.
4: Né, Rafinha?
5: O Rafinha como disse um ex-integrante.
3: As pessoas têm que conversar e se entender. Às vezes se entendem nem precisando conversar. No caso dela, talvez uma conversa fosse interessante, porque a maior preocupação dela é se o cara é bissexual. Exato. O que também
5: qual é
3: não
5: o
3: seria
5: problema?
3: Um problema.
5: Todo ser humano ele é bissexual originalmente por natureza.
4: É verdade.
3: Por certo, deveria
5: né?
3: ser.
5: Ele é, né? Só basta explorar, abrir a segunda porta.
2: Isso aí, todo
3: as
2: mundo é
3: possibilidades bivolte. Estão nos nossos corpos.
5: Como
3: existem
5: dizia...
3: todas as possibilidades presentes nos nossos corpos. Cada um usa aquelas que quer.
5: Como dizia o maior bissexual deste programa, não está mais entre nós. Eu não vou nem dizer o nome dele, mas ele é o maior bissexual deste programa.
4: Vini Moura.
5: Não vou dizer o nome dele, ele é um escritor famoso, tradutor, história do Brasil e tudo mais, não vou dizer o nome dele. Ele dizia, o homem que não se permite explorar o outro lado tem 50% a menos de prazer na vida.
2: Isso é verdade. Esses caras, as
9: não
2: pessoas...
9: sei se eu preciso concordar, mas
5: não precisa
9: bem,
5: concordar, né? Mas é um mas ponto é de cada... vista interessante.
9: Mas no caso dessa mina, talvez ela não goste. 28%
0: a menos de prazer.
3: Mas é que tem que entender duas coisas.
9: Talvez se ela não gostar, ela tem que falar pro cara.
3: Eu concordo contigo, mas é por isso que eu proponho a conversa. Porque me pareceu, no caso dela, que não é que ela não queira fazer. É que ela está preocupada que se ele quer, porque ele é bi, e isso sim é um problema pra ela.
0: Ah, é verdade.
3: Entendeu?
0: Ah,
3: então acho que tem que ter uma conversa, porque se tu não quer te relacionar com uma pessoa que é bi, tu tem esse direito, tudo certo. Talvez ela queira ouvir isso dele, entendeu? Uhum. Ela tem que ser mais clara e conversar com ele sobre a situação. Eu acho que é só uma relação de prazer. As pessoas gostam de coisas e tudo tá
0: combinado,
3: ali
0: não custa
3: não,
0: caro.
2: O Rafinha gosta da selada.
5: E outra, né, gente? Quem tem limite é cidade.
0: Quem tem limite é município.
5: Quem tem,
0: né,
5: limite é município.
2: Tem que combinar.
5: Vamos nos permitir.
2: Tem que combinar.
5: Vamos ser felizes.
2: Já costumamos nos
5: ter. Já tinha aquela música lá daquele grupo Sempre Livre, da Luz Quental, lá nos anos 80. Lembra, porra? Eu sou bi. Eu sou bi demais. Ah, era Sou Free demais.
0: Sou free, né?
5: Já voltamos.
3: É a mesma coisa também.
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8: Tamo de volta com o Pretinho Básico, 2 da tarde. Muito obrigado pela sua audiência. Você que tá com a gente ao vivo, de segunda a sexta, 1 e 6 da tarde, aqui nas antenas da Atlântida. E claro, obrigado também a você que nos vê depois no YouTube, no Spotify e nos streama em todas as plataformas de áudio disponíveis. Vamos fazer a escolha do craque do episódio desta quinta-feira. Deixa eu só ver se eu consigo. Não, tem mais um aqui. Dá tempo rapidinho de olhar um pro e-mail. Parabéns ao Rafinha!
9: Ó, vamos ver.
8: Boa tarde a todos, vem por meio desse. Parabenizar o Rafinha, o único pretinho raiz. Ele sustenta a palavra até o fim. Ele fala a verdade na cara e sustenta suas verdades. Tem gente na mesa que tem medo de ser cancelado e acaba cedendo aos padrõezinhos desta sociedade mimizenta.
9: Claro que sim.
8: Parabéns ao Rafinha por ser quem ele é até o fim. Se a música é ruim, ela é ruim e pronto. Não tem que ficar agradando o artista por pena. Rafinha, continue assim, meu caro. Você é fera, mandou aqui o Yuri Duarte.
9: Yuri, obrigado, beijo.
8: Só pra dizer que não é só crítica que eu leio a ti.
9: Deixa eu mandar só um abraço pro Leonel e pro Vitor. Pai e filho, Léo da Villeroy aqui de Porto Alegre. Boa. Meu parceirão, estão ouvindo o programa aí direto.
8: Muito bem, eu quero também pedir desculpas, porque ontem eu fui indelicado contigo e eu não agredi só a ti. A minha intenção nem era te agredir, é só a brincadeira, a chalaça, a galhofa aqui do Pretinho Básico, mas é que eu te chamei de débil mental.
9: Chamou? Não,
8: mas chamei. Não foi nenhuma... Chamei de débil mental.
9: Eu não lembro.
8: E aí um ouvinte me chamou a atenção ali, dizendo, cara... Não é legal chamar as pessoas de débeis mentais, porque débil mental hoje é considerado uma ofensa, né, em função...
10: É pejorativo, né?
8: É pejorativo também.
9: Chama de imbecil.
8: Cara, imbecil, débil mental, eu acho que é tudo a mesma coisa, cara. Porque a gente acaba...
9: Mas eu vou dizer pro ouvinte que eu não me ofendi, porque eu entendo o contexto é brincadeira. Eu entendo o lado pejorativo, assim como às vezes deixa de ser mangolão, talvez não seja o ideal, mas não tem nenhum intuito ou objetivo de querer chegar na raiz do troço.
8: Exato, é só a intimidade da parada. Mas é que incorre, pisa bonito, rapidamente na linha do capacitismo. E aí tem muita gente que sofre com isso e tudo mais. Então eu queria te pedir desculpas, especialmente para quem possa ter se sentido agredido e ofendido. Não é jamais a minha intenção.
10: Tá certo.
8: Muito
10: tá
8: bonito. Bem? Muito obrigado pela atenção.
10: A gente poderia encontrar uma palavra que não fosse ofensiva dessa forma e que pra gente pudesse dizer...
8: Extravasar, né?
10: Colegas, na hora que a gente...
8: Eu vou criar essa... Rafinha vai ser essa
10: palavra. Não. Uma palavra arrombado. Que já existe, mas que ela não esteja atrelada a uma condição, entendeu? Que alguma pessoa vá ouvir e vai realmente se sentir afetada por aquilo.
8: Bobalhão,
10: que não é a nossa intenção.
9: Loque.
10: Mas às vezes a gente quer dizer um negócio,
9: entendeu? Bobalhão não ofende.
8: Como é que falava o Caio Ribeiro?
9: Banana.
11: bananão.
12: Você é um bananão, Rafinha.
10: Besta.
12: Você é um bananão.
8: Por que não? É que é só brincadeira. Não tem nenhuma intenção de agredir, de atingir, de ofender. É o pretinho básico do jeito que ele é.
9: Eu falo às vezes de vilagem também.
8: Vamos fazer a escolha do craque do episódio para Cara de Mal. Poderia ser só uma pizzaria temática, mas é a Cara de Mal pizzaria que tem em Porto Alegre, no Boulevard Laçador, e tem também em Gramado. Léo Oliveira, pode votar,
11: mano? Só pra antes convidar a galera que sábado eu tô em Novo Hamburgo, 9 horas da noite, no Boteco Comedy.
8: Aí é bonito, hein?
11: Eu, Ivan, Palhaço Maionese, Rafael Gomes e convidados.
8: Boa!
11: Então vão lá nos assistir. Arroba o Gordo Léo, tem o link pra tu comprar o teu ingresso. Hoje eu vou votar na produção Rafael Gomes.
8: Merecido. Rafael Gomes, vota em quem?
13: Rodaica, que fez eu fazer uma limpeza no nariz com café.
8: Boa. Porazinho, vota em quem?
12: Hoje é a Rodaica também.
8: Rodaica, boa. Rafinha, vota em quem?
9: Votar no Poré.
8: Porã. Rodaica, vota em quem?
10: Votar no
8: Ivan. Ivan, nossa. Muito obrigado.
11: Senhora. Pô, que emoção.
8: Tá bem complicado hoje, então, né? Mas eu vou votar na Rodaica também. Vou votar na Rodaica.
10: Ah, vai.
8: Teve seu dia de princesa ontem, né, Rodaica?
10: Putz, nem
8: que coisa é linda. Rodaica teve um dia de princesa ontem.
13: Por quê?
8: Porque ela fez as unhas,
10: pintou o cabelo. Mostra o áudio, porque na voz
8: tá, eu tenho o áudio aqui.
10: Mostra na voz do teu amigo, que é muito mais divertido.
8: Vou mostrar aqui na voz do meu amigo.
11: É maravilhoso.
8: Vou mostrar aqui na voz do meu amigo. Dia de princesa da Rodaica ontem. Rapidamente vou achar aqui o meu amigo Everton. Onde está o meu amigo Everton? Ai, cara, é tanta coisa nesse WhatsApp. Aqui não, achei aqui. Tá aqui, ó. Aqui vem o áudio. Aqui está.
14: Ô, Féter, a Rodaica hoje teve o dia de princesa. Fez as unhas, pintou o cabelo e cortou o pneu.
8: A Rodaica ontem fez isso, conseguiu rachar um pneu no meio. Parabéns.
10: São coisas que acontecem,
8: tu não teve nenhuma culpa, tava lá aquele bueiro no meio da rua. Aliás, é uma loucura isso, né?
10: O lugar totalmente errado.
8: Tampa de bueiro. Tampa de bueiro no meio da rua, saindo pra fora, a ponto de tu rasgar um pneu na tampa do bueiro. Outras tampas de bueiros rebaixadas a tal ponto de tu explodir um pneu na tampa do bueiro. Isso é Porto Alegre.
10: Recentemente eu caí dentro de um buraco aqui na Ipiranga e rasgou o pneu também, lembra? O rapaz aqui do posto na esquina me socorreu.
8: Isso é Porto Alegre.
10: É isso que acontece.
8: Parabéns, coisa linda. Rodaica, tu estás eleita a craque do episódio. Muito obrigado. Voltaremos logo mais às 6 da tarde com o Pretinho Básico. Volte com a gente. Uma baita tarde de quinta. Tchau.
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1: Um dia, no escritório.
2: Escritório.
1: O homem reparou que o colega dele, que era muito conservador, um cara religioso, muito sério, não dava riso pra nada.
2: Certo.
1: Tava usando um brinquinho. Aí ele olhou pro cara do brinquinho e falou: Eu não sabia que você gostava desse tipo de coisa. Aí o rapaz conservador falou: não, não, é só um brinquinho, apenas um brinquinho.
3: Como é que ele falou?
1: É apenas um brinquinho. Aí ele falou: e há quanto tempo você usa esse brinquinho? Aí ele respondeu: desde que minha mulher encontrou ele no meu carro semana passada.
0: Se tu quiser mais momentos como esse, vai lá na TLTV, no YouTube, que tu vai achar muito legal. Tá legal? Muito obrigado.

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0: 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Que levou a facada?
1: Pessoal chega na padaria, tá, os dois maconheiros. E aí ele pergunta, no caixa:
2: bah, quanto é o cafezinho?
1: E aí a guria responde: R$2, moço.
2: Bah, e o açúcar?
1: O açúcar a gente não cobra. E ele:
2: bah, então me vê 2 quilos.
0: 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Tá legal? Muito obrigado.

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0: 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Quer levar uma facada?
1: O filho fala pra mãe:
2: mãe, na escola estão me chamando de mafioso.
1: E aí a mãe fala:
2: não te preocupa, filho. Amanhã a mãe vai lá e acaba com isso. Boa, mãe. Mas, por favor, faz com que pareça um acidente.
0: 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Tá legal? Muito obrigado.

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2: Olha só a dúvida do Arthur. Doutor, tive minha primeira experiência com uma garota de programa quando fiz 18 anos. Foi em uma cidade onde eu nunca tinha ido na vida. Só que eu nunca mais vou vê-la novamente. A relação foi feita com proteção do início ao fim. Não tirei o pênis pra ejacular. E agora tô morrendo de medo dela ter engravidado e nem consigo saber a confirmação, porque não consigo encontrá-la novamente. O senhor acha que esse medo faz sentido? Olha, eu acho que não faz muito sentido, já que você conta pra gente que você usou preservativo do início ao final da relação e mesmo tendo ejaculado dentro, você tirou a camisinha. A camisinha não deve ter tido nenhum grande problema, senão você contaria pra gente. Então, eu acho que esse seu medo é um pouco desproporcional. E, além disso, é muito provável que ela use algum método de contracepção, né? Um método mais permanente, como pílula convencional ou DIU. Enfim, algum tipo de método de proteção, já que ela precisa de um cuidado a mais pela própria natureza da atividade dela, tá? Então, eu acho que se você usou camisinha do começo ao fim, você não tem com o que se preocupar.
3: Tem dúvidas? Escreve pra gente no @ Jairo Bauer Oficial.
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0: Olha só, o que tu vai ouvir agora é um resumo de tudo que nós fizemos de pior e melhor a semana aqui no Pretinho Básico. Que levou a facada?
1: Sujeito vai ao médico e pergunta: doutor, eu tenho tendências suicidas, o que eu faço, doutor? E o doutor: em primeiro lugar, rapaz, pague a conta.
0: Se tu quiser, se tu quiser, se tu quiser mais momento como esse, vai lá na TLTV, no YouTube, que tu vai achar muito legal. Tá legal? Muito obrigado.

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10: Olha aí, o caso aí dos comunicadores que não vieram no final de semana. Então isso aí é a reprise, velho.
11: Programa não recomendado para menores de 14 anos, meu irmão.
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14: Olá, muito bom fim de tarde, amigo e amiga ligados na Atlântida. Estamos chegando às 6 horas e 7 minutos de novo pro Pretinho número 2 do dia 28 de maio de 2026. 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
15: Bom fim de tarde, Alexandre! Boa noite já, né?
14: Boa noite, né, cara? Boa noite, porque agora já é noite mesmo, já então o cara pode dar noite. Boa noite! 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Seja Vero, Léo Oliveira, muito
16: e
14: bom
16: aí,
14: fim de tarde.
16: E aí, meu jovem, tudo tranquilo?
14: Tudo bem, lindo, tudo certo, maravilhoso.
16: Bom, lindo.
14: Zagonel nos destaques do Pretinho, aí dá pena.
16: Sim, meu irmão.
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17: Como é que tá, Alexandre, tudo certo?
14: Tudo ótimo,
17: ah,
14: Lelê.
17: Ah, que coisa linda, vamos tudo lá, certo. Né? Treinando aqui tudo pra lindo. Daqui a pouco começar a falar um good afternoon.
14: Isso, tá indo bem teu inglês lá com o professor Emerim?
17: Fábio Emerim, sim, sim. É. Bom, inclusive ele me deu duas aulas agora, finais, assim, de exclusivas pra vocabulário de entorno de estádio.
14: Oh, aí sim, Lelê.
17: Espero não
14: como é que tá o inglês do Jory Vasconcelos? Tá legal, Jory?
18: I'm so sorry, my friend. It's It's good.
14: Ok. Tá bom. Nós vamos vendo, né? Ao longo do processo.
18: Mas eu tenho uma dúvida pro Lelê.
15: Ótima tarde aí, Jorge.
18: Boa tarde.
14: Boa tarde, Jorge.
18: Good afternoon. O professor Fábio Berim deu duas.
14: Good evening, já. Agora é good evening. Good evening.
15: Good evening.
17: Aí eu sempre confundo o afternoon com good evening.
14: O evening é depois do afternoon.
17: Ah, isso aí.
14: É o início da noite.
17: E o good night é só na hora de ir embora.
14: Aí é na hora de ir embora, na hora de vazar. E aí, Jorge?
18: Não, se o professor Fábio Berim deu duas direto com ele ali no...
14: Ele é... Baita professor. Aliás, você tem que seguir o professor Fábio Emerim. Teacher Fábio Emerim, né?
18: Dicas de inglês.
14: Dicas de inglês na internet.
17: Ele é muito prático.
14: No Instagram. É muito legal aprender inglês com ele. Isso. Follow him. Ô, garotão, Vini Moura, como é que é, hein?
18: E aí, Alexandre?
14: Sentadinho já, 6 da tarde, sentadinho.
15: Cansado, né? Tá cansado.
14: Os cansadinhos da mesa. Quem? Vini Moura, Rafinha e Léo Oliveira.
15: Desde as 7 da manhã nativa, né?
18: Desde as 7
16: aí. Eu acordei 5 e meia, tava falando com o
14: cedo. A gente falou
16: 6 da manhã.
14: 6 da manhã a gente tava conversando hoje. Não, já tava na atividade.
16: Eu falei pra ele, eu quero café.
14: Já tava na atividade, já tinha até dado ferrinho.
18: É que a gente ficou muito tempo de pé ali fora.
16: Eu fiz o ferrinho.
15: Supino?
14: Sim, o ferrinho, feito o ferrinho, pezinho.
18: A gente ficou muito tempo de pé lá fora.
14: Lá fora onde?
18: Aqui na frente da empresa, as coisas, rolê da Copa que tava acontecendo.
14: Cara, ali, tu tava sentado ali na redação, atirado.
15: Tem vídeo teu sentado.
14: Não estava atirado ali na redação, coçando os dois bagos.
18: Fazendo dancinha. Sabe como eu sei que isso não é verdade?
14: Fazendo dancinha.
18: Estava apurando os documentos pro Leão do Imposto de Renda não me pegar.
14: No último dia.
18: Mas no último dia?
14: Hoje é o penúltimo
18: dia. Brasileiro, né, cara?
14: Hoje é o penúltimo
18: dia. Parabéns, cara.
16: Não, mas tu nem tem familiar que é contador, né?
18: Cara, por isso mesmo.
14: Tu tem família que é contador?
18: Meu pai.
14: Teu pai é contador,
18: ele deixou
14: pro último dia.
18: Meu primo irmão também é contador.
16: Que é o meu contador, que eu fiz no primeiro dia.
14: Boa noite, Rafael Gomes.
18: Boa noite, Alexandre, tudo bem?
14: Tudo muito bem, vamos dar-lhe aqui agora então nos destaques, meu irmão. Pretinho básico.
18: E aí, meu irmão?
14: Nosso aniversariante ouvinte é o Alaf Joaquim Tolfo.
17: Alá, meu bom, alá.
14: O Alaf Joaquim Tolfo.
18: Na Copa já, né?
14: Não vai te jogar.
18: Esse aí tá na Copa.
14: Alá!
15: É uma criança que
14: é. É estudante de Gravataí, tá fazendo 9 aninhos.
18: Aê!
15: Que amor, que legal, né,
14: meu grande Alaf.
16: Baile infantil, baile infantil de carnaval.
14: Pô, o Alaf vai no carnaval com 9 anos, certamente toca. O Alaf me lembrou aquele do da baleia lá, o mais o melhor é
18: quando
14: Senhor Pai.
18: Unicim Orfai.
14: Eu sou Unicim.
18: Vocês foram bons pegar o ritmo.
17: Aí o Alaf deve curtir o Olaf.
18: É.
15: Olaf.
17: Que é o
15: bonequinho você quer de brincar neve, na neve.
14: Quem é o Alf? Tá, parabéns, Alf, saúde não, e vida é longa ao Alaf Joaquim Tolfo. Nos destaques do Pretinho aí, meu irmão.
15: Vamos ver.
14: Casal, Ivan, bom fim de tarde, boa noite.
16: Boa noite, Alejandro, boa noite a todos, boa noite, Joia.
14: Tá com a camiseta da Copa do Grupo RBS, tu não vai pra Copa, né? Não tava o teu nome lá.
16: Mas deram um olhinho, deixaram ali em cima e eu, não, eu
14: vesti. Do Lucianinho Périco.
16: É, eu peguei na tua mesa ali. Isso,
17: né? Não, a minha tá ali. Essa camisa é o uniforme de toda a equipe, estando lá ou estando aqui.
14: Mas aí, o Ivan tá na equipe, então.
16: Eu vou pra Copa.
14: Tá, a Copa ali, podia dar cozinha do ladinho ali.
16: Não, nós vamos no Marquinhos ali no mercado. Eu e o Joia vamos estar ao vivo ali no Marquinhos.
14: Ah, é?
16: Nossa transmissão, né, Negô?
14: Oi, Joia, boa noite.
16: Boa noite, Alexandre.
14: Como é que tu tá, meu querido?
16: Negô, tudo certo. Tamo aí, um dia produtivo, Negô.
14: Dia produtivo, o que que rolou hoje? Qual foi a férias do dia hoje?
15: Quem?
16: Negô, tô tentando...
14: Acho preconceituoso da tua parte dizer que ele pode ter roubado alguém.
15: Mas ele tava preso outro dia.
14: Mas não era porque ele tinha roubado. Não é porque ele tinha roubado.
16: Não, mas não era roubo.
15: E foi preso
16: porque... E outra, eu não faço mal pra ninguém, né?
14: Ele não pagou pensão.
18: Foi um mal entendido, a gente tirou ele de lá.
16: Só uma sacanagem, umas coisas assim, pô.
14: Ele não pagou pensão.
16: Não, nego, isso aí não tem perdão, né?
15: Deu uma banda de tornozeleira.
16: Não, nego. O filho... Ai, não pagou pensão? É ferro.
14: Ferro.
16: Não, não vai nesse bordão.
18: A gente provou...
15: Ainda mais nesse microfone.
14: Segura aí, pô.
18: É que a gente não sabia que o fio de cobre na frente da casa dele não era dele. Que não pode usar.
16: Mas, nego, quer uma camisa assim também? Eu consigo. Tô com a minha também.
14: Pô, tu tá com a tua também.
18: A gente pegou, tá todo mundo.
14: Mas vamos dar aqui nos destaques do Pretinho. Então, um casal é internado após fazer amor usando óleo de cozinha como lubrificante.
16: Mas era de girassol ou de milho?
14: Agora nós vamos entender com a abertura da notícia.
18: João Pessoa, que é a capital de qual estado, Rafinha?
15: Como é que é?
14: João Pessoa. Capital de qual estado?
15: Eu acho que eles usaram...
14: Não, você não entendeu.
17: Qual é o estado da capital? É João Pessoa.
14: Qual é a capital...
15: Ah, me esqueci.
17: Esqueceu
16: Piauí,
17: ou não sabe?
16: Piauí.
18: Alternativa A.
16: Piauí.
18: Alternativa B.
16: Eu sei.
15: Então ele responde.
14: Não, só um pouquinho. Tu não sabe?
15: Não, me esqueci.
14: Passa a vez. Tu passa. Indica alguém pra responder. Jory Vasconcelos.
17: Paraíba.
14: Obrigado, Jory.
16: Passa ou repassa? Marcelinho Paraíba.
18: O casal, João Pessoa, na Paraíba, acabou indo pro hospital depois de utilizar óleo de cozinha. Não sabemos se o de girassol ou o de milho.
14: Canola.
18: Lubrificante
16: íntimo. O canola eles usam de motor, não é recomendável.
15: É, nego, tempos
18: difíceis. Eles tiveram fortes irritações.
15: Só botar manteiga.
18: E desconforto.
14: Nas partes.
16: Pois sem sal, sem sal, manteiga.
18: E por isso tiveram que passar por uma internação de emergência.
16: Tentou deixar um tadinha, né?
14: Se tu deixar o parceiro, o colega falar, vai ser tão legal, Joia.
18: Porque perdão, eles tiveram, inclusive, queimaduras químicas.
14: Não me diz isso.
18: Mas
14: eles se besuntaram todos com óleo ou foi só ali pra dar aquela escorregadela?
18: Só na região íntima.
16: Às vezes é uma.
15: Na chapa, né, nego?
16: Só no hambúrguer.
15: Olha, nego!
14: Aliás, hoje é dia mundial do hambúrguer.
15: Por que dos hambúrgueres?
14: Dia de comer hambúrguer hoje.
15: Ah, eu comi ontem.
17: Ah, mas a galera
14: ontem?
17: A galera é muito louca, né? A galera faz umas coisas diferenciadas.
14: Né? Tem uma vida mais louca que a nossa, né?
17: Exatamente. Quando eu vejo que as pessoas fazem e são internadas, aí eu vejo que eu sou um cara muito normal.
14: Ah, verdade, que bate a tarde. O Magrão foi coçar as costas e acabou com o tosse.
17: O cabo de vassoura enfiado. Uhum.
15: Isso tá louco. Tem gente que corre mais de 40 quilômetros.
17: A sorte dele é que ele não besuntou com óleo o cabo de vassoura.
14: Nossa,
17: né?
14: E tinha saído na outra extremidade.
17: Vai, tem aquele
18: ou foi o erro
17: cabo
18: dele,
17: ainda que tu. Tem um lanzinho do cabo que tu pendura na parede, assim, né?
14: É ruim.
18: E não machuca, Lelê?
17: Cara, eu, graças a Deus, eu não tenho essas fantasias.
15: Vai pra Copa, né?
17: Mas e aí, Gomes, também, como é que acabou a situação?
18: Eles passaram por uma breve internação, receberam alta.
17: Limparam, né?
16: Bepantol. Bepantol é pra alergia incrível.
14: Tá, mas estão bem em casa já.
15: Bepantol é assadura.
14: Sempre lembrando esse pessoal que existem lubrificantes exclusivos para o uso
16: íntimo.
14: E isso, vaselina, é o mais famoso.
16: Vaselina é bom também.
17: Não, e falando em lubrificante e coisa, né?
15: Banha de porco?
17: Eu quero até dar um...
18: Não, banha de porco não.
17: Dá, segurado, é
18: bom, não, não dá, velho.
14: Vai ser pior ainda.
16: Não, creme vegetal.
14: Vai queimar ali na hora da fricção.
17: Jory queria falar. Eu quero até dar um depoimento aqui sobre
14: lubrificante. Depoimento sobre lubrificante?
17: É o seguinte, tá?
18: A última vez que tu usou.
17: Não, é que é o seguinte,
15: tem um e-mail pra ti.
17: O cara ficar com a... Não, tranquilo. Não.
15: Tem um e-mail pra ti aqui depois.
14: Mas deixa o cara tranquilo falar, cara!
17: Posso ter o jogo, tranquilo? Não tem problema. Não,
16: ai, tomou!
15: Faz a tua, garotão.
14: Começamos bem. 10 minutos, 16 minutos de programa, primeira amarela pra ti.
15: Isso é perseguição.
14: Isso é chatice, velho. Deixa o cara falar, mano. O cara tá tentando falar.
17: Eu não vou
14: te amarelar também.
17: Eu não vou perder essa oportunidade.
14: Eu
17: só quero perguntar pro comentarista arbitrar se esse amarelo foi justo.
14: Foi
15: claro,
14: justo.
15: Né? Óbvio, foi mas justo. Ele aí é pode. Tendencioso.
16: Faz teu jogo.
14: Amarelo pra ti também. Amarelo pra ti também. Olha pra mim.
16: Faz teu jogo.
14: Olha pra mim. Amarelo pra ti,
15: rapaz. Amarelo pro Joia Rara também.
16: O que foi?
15: Por que, nego?
16: Vai me expulsar? Não, foi me expulsa. Não faz isso.
14: Jory, o que tu queria falar?
17: Eu só ia dizer o seguinte, que a queimadura... Que a queimadura nas partes íntimas é um negócio terrível, né?
14: Não sei.
17: Inclusive, quando a gente corre, e eu vou correr uma maratona no final de semana, os atletas costumam passar vaselina nas partes que tem fricção pra não ter a queimadura ali, porque depois quando o cara vai tomar banho, dá vontade de chorar, assim,
14: porque
17: passa aquela água, assim, sabe?
14: Nós temos...
18: O Jory passa vaselina no mamilo.
14: Nós que não somos maratonistas, nós temos essa experiência no planeta Atlântida.
17: É.
14: Que a gente caminha em média 10 quilômetros por dia no planeta Atlântida.
15: Mas daí é só gordo que assa. O cara normalzinho não vai acessar.
14: Dependendo da calça ou da bermuda que tu usa, se ela tem
19: esse a, é o ponto.
14: Se ela é mais justa. Caída.
19: Esse é o ponto.
14: Se ela é mais caída, ela assa no meio das coxas.
16: Exatamente. Mas não é todo mundo que caminha também, né?
15: É,
16: mas vamos também, vamos falar real. Não é todo mundo que caminha.
15: Tem um que nem do estúdio ele sai.
14: É verdade.
16: Exatamente. Tem ali o nosso
17: médico. E a galera que transpira muito nas costas, né, cara? Que escorre o suor, né, cara?
16: Na
17: região interglútea, né?
14: Certo.
19: Chama ali, né? Ah, vocês não prestaram atenção.
17: Tu sua muito nas costas, Léo?
19: O Diori. Não,
16: nas costas.
19: E tu, Rafinha? Passa a vaselina.
14: Nas partes que friccionam.
19: Na tetinha, porque a blusa raspa no mamilo.
14: É. Certo.
19: Pô, tem gente que tem...
14: Tu depila o mamilo, Diori?
19: Ah, cara.
16: Mostra aí pra nós aí.
19: Não, não tá depilado agora, né? Eu depilo mais perto da prova, assim, pra não ficar.
14: Ah, não, mas tu não depila pra todo, pra, tipo, toda tua vida.
19: Ah, é, acaba porque eu corro, corro muito, né?
14: Certo.
19: Então eu acabo depilando.
15: Tu de só corre mesmo, Diário?
19: Tá. Não, eu só caminho.
14: Tá bem.
17: Mas, ô, Diário, tu transpira muito nas costas?
19: Sim.
17: E escorre muito pra baixo ali?
19: Com certeza.
17: Como sua bunda.
19: Ah, né, demais.
14: Como sua bunda. 6:19.
16: Esse é o Leandro. A velha surda.
14: Gaúcho cria o Tinder das figurinhas para facilitar troca de cromos da Copa do Mundo.
17: Mas pra daí pegar gente também?
14: Não.
17: Não, acho que não.
19: Não. Olha parada aí. Um guri de Caxias do Sul, 16 anos ele tem, né, Lê? Ele, junto com a inteligência artificial, ele criou uma plataforma chamada o Tinder das figurinhas.
16: Todo mundo ganha dinheiro, né?
19: Tu entra lá e tu sinaliza no teu perfil quais as figurinhas que tu tem e quais tu tem repetidas. E numa outra aba, tu sinaliza as que te faltam. A inteligência artificial conecta as pessoas que têm as figurinhas faltantes para as que faltam, para com que elas se conectem. Então, tem que dar uma salva de palmas pro Gabriel Iscariô, que é de Caxias do Sul, e desenvolveu uma plataforma gratuita em apenas 2 semanas.
16: Nego, a gente precisa parabenizar a forma como tu falou, nego.
19: Pô,
16: tá falando bem.
15: Não.
14: Como assim?
16: Ah, tu vai apanhar, na boa.
14: Isso, já.
16: Eu não sou o Ivan, tu vai apanhar. Esse microfone aí.
14: Ele sempre falou bem.
16: Que é perigoso, rapaz.
15: Eu sou perigoso.
16: Quem é perigoso? Quer dizer, jaqueta de couro, rapaz.
14: Se acalmar.
16: Jaqueta de manga curta, rapaz.
15: Eu tô na minha, tu é meu sócio, tu me defende.
14: Não, não sou teu sócio.
16: Como assim, tu é sócio de arara?
14: Não sou teu sócio.
19: É empreendimento aí.
15: Grupo Joia. Pô, então, Grupo Joia.
14: Não, não sou teu sócio.
19: Grupo Joia é uma holding.
14: Não.
17: Sabe dessa, ô, o Joia Rara lançou a Joia TV aqui.
19: Joia TV.
15: Porque senão é raro, né?
19: Ah, que legal.
14: 6:20. Jovem finge... Cara, ouve isso aqui. Jovem finge ser Cristiano Ronaldo e dorme com mais de 40 homens.
15: Esse é o Ronaldo Fenômeno.
14: É o fenômeno, cara.
17: É o Cristiano Ronaldo Fenômeno.
14: Eu não sei se vocês entenderam.
15: Eles estão aplaudindo.
14: Que ele dormiu com mais de 40 homens.
19: Sim.
14: Foi feliz?
19: Estão aplaudindo e vai
14: errar. Foi feliz, é o que interessa. E Ronaldo... fez 40 feliz também, né?
16: Ronaldo Fenômeno, que foi garoto propaganda daquela marca de joia. Vivara. Viu três?
15: Isso aí.
14: Abre pra nós aí, Gomes.
19: Um jovem na Croácia que fisicamente...
16: Modric.
19: Acreditava ser semelhante ao Cristiano Ronaldo, criou uma plataforma nas redes de namoro, de aplicativos de namoro, os quais ele se identificava apenas como Chris. E, pela semelhança das fotos, as pessoas interpretavam que ele era o Cristiano Ronaldo.
14: Porque queriam interpretar, óbvio.
19: Óbvio. Por que o Cristiano Ronaldo ia estar numa parada dessa
14: cara aí, né, cara?
19: Na Croácia.
14: Não
19: tem nenhuma
17: lógica. Pra ser mais discreto, né, cara?
19: A partir disso, ele marcava encontros com homens, sem desmentir que ele... não seria o Cristiano Ronaldo.
14: Cara, não é possível.
19: Com o passar do tempo, essa história chegou no Cristiano Ronaldo.
14: Mundo tá ora, pois.
19: Que chamou as plataformas e disse, olha,
14: acredito que temos um engano. Estou a me preparar para a Copa do Mundo.
19: Meus, mas vocês estão ligados que ele fala um português do Brasil perfeito.
14: Sim, muito.
19: Sim. Com gírias.
14: E palavrão
19: em português. Inclusive.
14: Com sotaque.
19: É.
14: Filho da puta.
19: Lele, o dia que tu vê ele falando um português do Brasil, tu não vai acreditar
14: carioca.
19: Nele.
14: Vou tentar entrevistar ele lá.
19: É sotaque carioca. Okay,
15: vale, Lele, é o que a gente quer mesmo. Vai, ia ser do caramba.
14: Vou tentar.
15: Não é um deboche, eu tô falando
14: sério. Sim, certo. Mas acho que eu vou lá pra quê?
15: E o Neymar, será
19: que então, consegue? Então, o rapaz foi descoberto.
14: Tá.
19: Tá sendo processado pelo Cristiano Ronaldo, que não deve ser um processo
14: que muito dureza, barato. Que dureza, hein?
19: Não deve ser muito barato. E teve que divulgar a sua história, né? Como uma das punições.
15: Tomou-lhe 40,
19: que ele...
15: que vai ser processado.
19: Vai, ô meu.
15: Aí é foda, né? Mas é isso aí, é a vida do cara, né?
18: Eu gosto que ele vai vendo a merda que ele falou e ele vai preenchendo.
19: Mas, meu, é que se o cara gosta, Rafinha, não é uma coisa ruim.
15: Sei, 40,
18: e qual vara da justiça que ele vai ser processado?
17: Que, eu não que sei. Tu gosta, qual é que tu gosta? Tu gosta da maçã, né? 40 não, é bom?
15: É. Só pra saber. A macera. Ah, mas
19: é, mas tu acha que é ruim o Cristiano Ronaldo botar ele no pau?
17: Não, é 41.
15: Ele não precisa, né?
17: Né?
14: 6h23 foram estes os destaques para agora, esse início de noite de quinta-feira. O que é que está reclamando? Ele o quê, Rafinha?
15: Chegou, não, chegou, achei que ia trazer mais um destaque.
14: Não, era um estes os destaques.
17: Tem mais um destaque, sim.
14: Qual destaque?
17: Chegou ali, ó.
14: Boa noite, palhaço maionese!
15: Se você tá feliz, pegue o meu nariz.
14: Maior sucesso
15: entre a criançada. Mal, pega do meu palhaço maionese.
18: Dia 9 em Jaguarão.
16: Dia 9 em Jaguarão. Tudo bem, Alexandre?
14: Como é que
16: boa
14: tá,
16: noite.
14: Palhaço Eu maionese.
16: Tô muito feliz de estar aqui no programa no dia
18: e
16: de
18: hoje. E o ketchup
16: hoje.
18: Não veio hoje, maionese?
16: O ketchup não pôde vir hoje.
14: Por quê?
16: Porque ele não quis vir.
14: Ah, então ele não quis vir hoje.
16: Não.
17: Maionese, recebi uma informação de fonte quentíssima agora de tarde, que amanhã à noite, no Teatro Túlio Pivo, em Porto Alegre,
15: não pode ser.
17: Tu estarás presente no stand-up do Pretinho. Tua estreia no
15: palco.
17: Eu não sei se é bom ou ruim, desculpa.
15: Eu não sei se ainda é bom ou ruim.
17: Eu também não sei.
14: Mas antes do Palhaço Maionese responder, eu quero ler um e-mail que chega aqui da nossa ouvinte, Andressa.
18: Opa.
14: É pra ti, Palhaço Maionese.
16: Ela está solteira?
18: A Uraque?
14: Não, vazio, não temos, Léo, o sobrenome. O nome dela é Andressa e ela é de Brusque, Santa Catarina.
16: Terra
14: Andressa
16: da
14: de Brusque.
16: De Brusque ou de Brusso?
14: O que que tu ouviu?
16: De Brusso.
14: Não, eu falei de Brusque.
16: Mas não foi o que eu entendi.
14: O que que tu entendeu?
16: De Brusso.
14: É que tu é tarado.
16: Não sou, não. Eu sou o palhaço maionese. A alegria da criançada.
17: Quem vai estar em Brusque? Quem vai estar em Brusque é o palhaço ketchup. Já dessa.
14: É verdade. Sou de Brusque, Santa Catarina, hoje pela manhã, enquanto estava levando minha filha e ouvindo o cafezão aqui de Blumenau, a minha filha de 7 anos perguntou: mãe, o palhaço maionese não vai falar agora? E eu disse, não, ele só aparece no Pretinho, às 13 ou às 18. E como às 18 é sempre o horário do nosso deslocamento para casa, ouvimos sempre no trânsito Pretinho. Quando chegamos em casa, terminamos de ouvir na Alexa. Ontem ela ouviu o palhaço maionese dizer que estará em Brusque. E agora, o que que eu falo para ela? Ele vem mesmo? Mas não é o maionese, não,
16: é o ketchup. Eu vou estar em Jaguarão, dia 9.
14: Dia 9 em Jaguarão. 11
16: Arroio do Padre e 14 em Jurerê Internacional.
14: Jurerê Internacional. E dia 10 é o palhaço ketchup que vai estar em Brusque.
17: Foi o que foi falado aqui por ele. Né?
14: É. Muito bem.
16: Ela é mãe?
14: Ela é a Andressa, a mãe da menininha de 7 anos que quer ver o palhaço maionese em Brusque.
17: Qual foi o tipo
14: de... O jingle dele não, não sai entendeu. Da é boca exário? Dela. Exário? E quando menos espero, ouço ela cantarolar.
15: Se você está feliz, pegue o meu nariz. Se você está mal, pega no meu palhaço maionese.
16: Dia 9 de Jaguarão.
14: O nome dela é Alice.
16: Alice,
14: e lá em casa somos todos fãs da Atlântida, em especial do Pretinho. Obrigada, Gordo Léo, por ser tão especial em nossas vidas.
16: Não conheço ele.
14: Mandou a Andressa de Brusque aqui pro Gordo Léo e também pro Palhaço Maionese.
16: Que alegria estar aqui hoje no programa do Alexandre. 6h27.
15: E dali...
14: É que a gente fica olhando, viu, o que, que vai sair dessa cabecinha,
17: né? Dá um medo, né?
14: É. Tudo pode acontecer. O que que tu gostaria de dizer? Tu tá colecionando figurinha, palhaço maionese?
16: Não.
14: Não gosta?
16: Não, figurinha não gosto.
14: E o que que tu teria pra dizer pras crianças que estão te ouvindo agora e estão colecionando as figurinhas do álbum da Copa do Mundo?
16: Eu diria para elas irem no Stock Center comprar figurinhas.
14: Aí palhaço maionese!
17: Consciente pela primeira vez.
14: Muito bom. E pras mamães das crianças, tu dirias o quê, palhaço maionese?
16: Se tivesse carteira de cesárea, meu telefone é 53981.
14: Não, pera.
16: 53, não esqueça.
14: Por que que tu gosta
16: tanto? Eu moro em Canoas agora.
14: Por que que tu gosta tanto de cicatriz de cesárea, palhaço maionese?
16: Eu não gosto, eu gosto de pessoas verdadeiras.
19: Peraí, onde é que tu mora? Onde é que tu mora?
16: Para em Canoas.
19: Por quê?
16: Eu tô morando lá, aluguei a casa de um amigo meu.
17: Ah, é?
16: Isso. Que legal. Ah, é? Dois andares a casa, muito bom. Tem churrasqueira e tudo.
17: É mesmo, parece, Vanese. E tu tá indo bem nos seus negócios, tá ganhando uma graninha, tá feliz. Como é que tu vive do quê?
16: Eu vivo de oxigênio.
19: De palhaçada?
17: Vivo de oxigênio. E tu ganha o quê pra viver?
16: Eu ganho dinheiro fazendo as minhas festinhas.
17: Ah, que tipo de festinhas?
16: Festinhas infantis, certo. Pra criançada.
17: Tá, como é que a criançada pode te contratar pra fazer festinhas infantis, despedida de solteiro? Como é que a criançada pode te contratar? Tem um e-mail ou um perfil que tu possa dar aqui?
16: Bom, pra isso eu vou pedir pro meu empresário trazer os detalhes.
17: Quem é o teu empresário?
16: Nego.
17: Ô, joia rara. Não sabia que era tu.
16: Eu sou da Joia Empreendimentos. Nego,
17: esse é mais um. Qual é que é o e-mail ou o perfil pra contratar o Palhaço Maionese?
16: Nego, eu tô botando ele no casting de cantores. Joia Records. Vai lá, Joia Records.
17: Joia Records.
16: Arroba joia.com.br.
19: Tá. Ó, no WhatsApp, a Lud Chapecó diz que o filho dela, o Afonso, que é uma criança, adora o Palhaço Maionese. E que ela é fã da Atlântida desde o ano 2000, na época do programa Y.
16: Mas querendo contratar o Palhaço Maionese, vai no arroba o Gordo Léo e chama que
17: tá
16: ele vai.
17: Certo.
16: Pagando tá bem. Certo,
17: o Gordo Léo chama lá o Maionese.
16: Isso, ele comprou um apartamento e tem que
19: pagando
16: pagar.
19: Pagando bem, que mal tem, né?
16: Ele leva até os amiguinhos.
17: Mas tu vai estar amanhã no Teatro do Piva?
16: Quanto vão me pagar?
17: Não sei, cara.
16: Vai ter mulheres...
17: Oh, certo
16: e homens
17: sim. Certo sim.
16: Vão ter homens.
17: Certo, geralmente sim.
15: Tem vai mulheres, ter gente viu, lá. Né?
16: Eu sou bissexual.
15: Tá bom.
17: Não
15: tá
17: tem
15: bom,
17: problema, bom, Palhaço não, Maionese. Que mais, Gomes?
19: A né? Natália tá triste, Maionese, e pediu um recado do palhaço pra ela se animar nessa noite de hoje.
16: Tome um remédio para a depressão.
15: Ah, que bom, boba.
19: Eu acho que não funcionou muito. É.
16: Então, tome vodka com gelinho e um pouco de mel. Não fique triste. Se você está triste, olhe para frente. Se você está mal... Pega no meu palhaço maionese, 6:30.
17: Ai, vamos dar. Fica com a gente aí, Maionese, por favor. Dá uma girada na mesa aí, só Rafinha. Bota 7. Uma pra nós.
15: Eu tenho e-mail pro Jory. Ah,
17: que aqui. Legal. Jory Vasconcelos.
15: É, que agora tu entrou de vez no programa,
19: entrei,
15: né?
19: Entrei, é.
15: Hello, Pretinho. Digamos estou aqui escutando o programa e pensando.
16: Já contou uma piada e ninguém riu, já era do programa.
17: Cala a boca, Maionese.
15: E pensando. Achamos, né, o defeito do Jory.
19: Ó.
15: Ô, bicho mais sem graça, parece o tio do pavê com essas botadas. Não me identifico.
17: Achei é deselegante.
15: Não, mas é
17: o
15: mas é, isso é o programa, cara. Nós não vamos agradar todo mundo.
16: É verdade.
19: Mas eu gostei que... Como é que é o nome da...
15: Não me identifique, Jory, eu acabei de ler.
19: Ah, perfeito.
17: Ela, muita gente pede pra não se identificar.
19: É que eu fiquei muito focado na mensagem e não prestei atenção no mensageiro.
15: Ah, mas sim, é que, Jory, muita gente riu da tua piada, outros não riram.
19: Não, mas é muito legal porque finalmente achamos um defeito do Jory e me faz um carinho também, né?
17: É verdade. É. Por outro lado, finalmente, depois de tanto procurarmos, cheio, né? Achamos um defeito no Jory.
15: Verdade. É quase perfeito.
19: Eu prefiro ver o copo meio cheio.
17: É verdade, estou contigo, Jory. E é tu, Lelê, tem o que para botar para nós aí, Lelê?
20: Ah, o pessoal começou a mandar essas perguntas de novo aqui, as charadinhas, né, cara? Mas olha aqui, a audiência em Brusque tá bombando.
17: É hein? Mesmo, estamos bem em Brusque.
20: Não sei se é por causa do anúncio ontem do ketchup.
17: Pode vai ser estar em também, Brusque, né? Pode ser.
20: Olá, Pretinho, eu sou o Lucas de Brusque. Peço para que o Gordo Léo, Lelê, Gomes ou Fetter leia.
19: Lelê, ela gosta de bastante gente.
20: Sempre...
16: Tu não sabe
15: ler. Tu não leu
17: quer
15: antes.
17: Que alguém leia? Não,
16: deixa eu ler,
20: nego. Não, para aqui. Eu confesso que eu não li antes.
19: Né? A sorte do ouvinte pediu que vários podiam ler, né?
15: É, quem não conseguir dá pra outro.
19: O Maionese imita o Ivan igual, Zizi.
17: É mesmo? Tu imita o Ivan, Maionese?
16: Quer levar uma facada?
20: Não, mas agora eu já pesquei aqui também. Esqueci. Sempre ouço vocês enquanto estou jogando. Ele deve ser gamer, né?
19: Jogador de futebol.
15: Não, joga a bola nos ouvindo, não tem problema.
20: Não, não tem
15: problema.
20: Sim. O Jory corre nos ouvindo.
19: Exatamente.
20: É uma fórmula matemática bem conhecida.
17: Qual?
20: Essa é a charadinha dele.
19: Ah, tá.
20: Bem ruim essa aqui, mas vamos lá. Uma peça íntima feminina que resulta em uma fruta. É isso? Ah, não, tá.
17: Peça
15: vamos lá. Íntima. Não. Se sou eu, até expulsão
19: dele. Eu vou ter que concordar.
15: Não, mas é brincadeira.
20: Tá complicado.
15: Mas daí tu ajudou
20: vamos 20
15: segundos o garotão.
20: Charadinha do Lucas Roberto de Brusque. Porra! Tá? é uma fórmula matemática bem conhecida, somada a uma peça íntima feminina que resulta em uma fruta.
0: Pode repetir, né?
20: Uma fórmula matemática bem conhecida, somada a uma peça íntima feminina que resulta em uma fruta.
0: Meu Deus. Específico.
20: Qual é a fruta?
0: Mas antes disso, nós temos que saber qual é a fórmula.
20: É a cacauzinha.
0: É uma frota.
20: Uma frota
0: de caminhões.
20: É uma fórmula matemática. É
0: carga pesada.
20: Bah, meu, não é que é ruim, é muito ruim.
0: Repete de novo.
20: É uma fórmula matemática somada a uma peça íntima feminina que resulta no nome de uma fruta.
0: Então vamos pegar o Bhaskara, então.
20: Pitanga.
0: Que é o mais...
20: Pitanga.
0: Ó.
21: Ah, é que era uma soma. Era... Pi mais tanga.
20: Por isso que eu falei, somada a uma...
0: Tá, e agora?
20: Faz outra.
0: Pitanga.
21: É. Grande música.
0: Tu quer que eu venha com uma ruim pra intercalar com
20: uma grande atriz?
0: Eu acho que...
20: Pode ser, Alexandre.
0: Uma ruim chama outra
20: ruim. Eu vou chamar uma ruim aqui
0: então também. Então chama uma ruim, porque essa tava muito boa. Essa tava boa, cara.
20: Exato.
0: Pitanga, achei legal.
20: Bruno e Marruim.
0: O que que acontece... Quando a barata...
20: Peraí, só um pouquinho, só pra gente não deixar passar.
0: Eu não fiz nada.
20: Qual é a fórmula matemática em questão?
0: Pi?
20: A pi não é uma fórmula matemática,
0: é um número.
20: Bom, então aí vocês têm que...
0: Pitágoras.
20: Não.
0: Metade do Pitágoras, mas a tanga formou a pitanga.
20: Ah, tu foi bem nessa,
0: né? Ligou.
20: Desculpa,
0: mas é que era. Mas
20: tá certo?
0: Meu sócio é claro, né?
20: É isso aí.
0: Óbvio. Desculpa.
20: Meu sócio
0: é óbvio, não é? Ninguém sabia.
20: Pitágoras, né? É uma fórmula?
0: Pitágoras, claro.
20: Qual é a fórmula de Pitágoras?
0: É o teorema,
20: de Pitágoras. Teorema de Pitágoras.
0: Tu não lembra?
20: É uma fórmula, é um teorema.
0: Não, mas é a mesma coisa.
20: Tá, fala tu aí, menino.
0: Pitágoras é uma fórmula.
20: Não, tá certo.
0: Tá aqui, ó. O teorema de porra, é barbada, a gente sabe. É o quadrado da hipotenusa, que é igual à soma do quadrado dos catetos.
20: Isso aí.
0: A fórmula de Bhaskara
20: poderia ser os catetos, né? Com a parte da mulher e o...
0: As catetas.
20: Tetos, né?
0: Catetas.
21: É. Eu gosto de bolo.
20: De quê?
21: De bolo.
20: Nas festas infantis que tu faz, certamente tem bolo. Tu come bolo quando tem nas festas?
21: Claro, não só bolo.
20: Não sou bobo?
0: O que mais?
20: Não só bolo, ele come salgadinho também.
0: Vai na próxima, Vini Moura.
20: Ruim.
0: O que que acontece...
20: É autoral?
0: Não,
20: tá. Ele decorou.
0: Eu decorei. O que que acontece?
21: Ele fez teatro.
0: É autoral.
20: Eu fiz teatro.
0: Não, o que que acontece, Lelê? O que acontece?
20: Se tu perguntar o que acontece mais uma vez, eu te expulso direto.
21: O que que acontece?
20: Mas direto.
21: Que privilégio.
20: Tá, que já acontece? Entendemos. O que que acontece?
0: Não,
20: é que daí tranca
0: o
20: raciocínio.
0: Vamos ver. O que que acontece...
20: Mas tu repetiu.
0: Não, é que é tu que vai falar agora.
20: Quando a barata fica no cio.
21: Quando o quê? A barata?
20: Posso repetir agora?
0: Não, já entendemos. O que que acontece quando a barata fica no cio?
20: O que acontece quando a barata fica no cio?
0: Cara, é uma merda.
21: Ela dá as baratinhas...
20: Ela ficou uma barata tonta.
0: Não.
21: Cara, deve ser muito ruim.
20: Não, parei. A barata fica no cio.
21: Que nojo de barata.
20: Ela quer transar com os baratos.
0: A barata da visita na minha cama.
20: Não.
0: Não peguei essa.
20: O que acontece quando a barata fica no cio?
21: Ela dá uma barateada.
20: Não.
0: Já falou isso, mano.
21: Não, eu falei que iam ter as baratinhas.
0: Tu não prestou atenção.
20: A primeira vez.
0: Tu não prestou atenção no que eu disse.
21: Só ele tá rindo, vai.
20: Eu vou falar.
0: Fala.
20: O barato fica louco.
21: É boa.
0: O barato fica louco. É aí que tá o barato.
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21: Eu tenho uma piada.
0: Qual é a piada, maionese?
21: Uma charadinha. Se você está feliz,
1: pegue o meu nariz. Se você está mal, pega no meu palhaço maionese. Dia 9 em Jaguarão.
21: O que dois caipiras falaram, Leandro, quando viram o cachorro correndo rapidão? O que dois caipiras falaram quando viram o cachorro correndo rapidão?
0: Os dois falaram a mesma coisa?
2: Dois caipiras?
20: Dois caipiras falaram quando viram o cachorro correndo
21: rapidão. Sabe o que eles falaram? Olha o cachorro correndo rapidão!
20: Não.
21: Palhaço maionese, dia 9 de Jaguarão.
0: Hoje foi um teste importante. É. Hoje foi um teste importante.
21: Eu te avisei.
0: Obrigado,
2: Mauro. Eu tenho uma pergunta pro Vini Moura aqui, Alexandre.
0: Manda bala aí.
2: É o seguinte, tá?
0: Deixa eu perguntar, Mauro, tem alguma coisa pra fazer agora importante, não? Tem um show pra apresentar agora, 7. Se quiser vazar, já pode ir indo.
21: Eu vou embora, então.
0: Mas tu tem coisa pra fazer ou quer ficar com a gente aí?
21: Não, você que manda, o programa é de você.
20: Tá, mas só um pouquinho, Alexandre.
2: Ah, eu queria que o
20: palhaço tu vai estar amanhã,
0: quer que não o palhaço fique? Não, vamos ter a votação popular. Vamos.
21: Amanhã eu vou estar no Tulipim.
20: Abre o telefone.
0: Votação
20: telefone.
0: Popular.
21: Eu pro estou nosso amanhã telefone. No
20: vai estar no Tulipim
21: amanhã. Amanhã eu vou ao Tulipim.
22: Diz que tu não sabe ainda.
0: 26400, é atenção, por favor, 26400-943. É você, querido ouvinte, querido ouvinta, que vai decidir se o maionese vai ficar na mesa até o fim do programa, ou se ele vai vazar imediatamente. É um único voto. Mas um único voto.
22: Qualquer coisa, a vó tá te esperando.
0: 26400-943. Tá no gancho o telefone aqui. Tá no gancho o telefone, eu tô muito antigo. Né? Tá no
22: talvez
0: gancho
22: ele nem
0: telefone.
22: Funcione depois.
0: Alô?
22: Da porrada que tu deu aí.
0: Alô?
22: Uhum. É difícil, né?
0: Muito difícil.
22: Alô, nego?
0: Vamos tirar de novo aqui.
22: Os guri lá ficam ligando às vezes.
0: Ou é muita gente ligando ao mesmo tempo, ou ninguém acontece. tá ouvindo este programa.
22: Não,
0: ou não tem a menor intenção ou interesse de votar na permanência, ou sabe, tu não emociona as pessoas, entendeu? Nem pra lá, nem pra cá.
21: Dia 9 eu tô em Jaguarão.
0: Tocou. Alô?
21: Puxa vida!
2: Que coisa! Acredito que não tem ninguém na linha.
20: Não, tocou ali antes.
0: Tocou, hein? Tá tocando,
2: tá
0: a pessoa
2: tocando,
0: tá aqui.
2: Só tá aí.
22: É o operador aí, né?
0: Que pena. Deve ser o operador.
21: Deve ser o operador.
0: 26400-94. Tá tocando de
21: não
0: novo.
21: Quer mais, né,
0: alô!
20: Dá pelo menos um som, nós temos.
22: Alguém
20: qual ligou, é o número, né? Alexandre?
2: Desligou.
0: 26-400-943. O código diário é o 051. 26-400-943. É que eu não quero ser aqui
22: um
0: ditador e dizer sai maionese. Quero dividir com a audiência.
21: Mas eu posso ir embora, não.
0: Eu sei, mas é que eu não quero dizer vai embora, maionese.
21: Eu vou embora.
0: Vamos ver. Calma, maionese. Vamos ver.
2: Puta que
0: é inacreditável, ninguém liga pra nós. Ninguém ouvindo essa porra.
2: Isso aí é o problema.
21: Promete um prêmio que vão ligar.
22: Muita gente no trânsito, é difícil.
20: Não, o problema é estar ali, ó.
0: Aonde?
20: É o aparelho, tá? Ele tá com problema.
22: Não, cara, nós atendemos 10 ligações antes.
20: Mas volta e meia, às vezes ele dá umas crises nele.
0: De novo, alô.
20: Muita gente ligando.
2: Abre o outro.
0: Tem o outro. Não, o outro é interno.
22: Não, mas atende. 3218-5739.
0: 3218-5739 também pode?
22: Atende da híbrida 2.
0: Tá, então
22: as duas linhas.
0: Isso, vamos ver então. 3218-5739.
21: Ainda bem que tu não faz o quase nada.
0: Por quê?
21: Não ia entrar ninguém no outro.
0: Não, mas não é... Eu acho que é porque... porque eu tô aqui.
22: Olha aí, teu amigo palhação, ó.
0: É, palhaço. É. Alô? É. Alô?
3: Alô?
0: Ó. Não tem ninguém aqui de novo.
22: E você está
0: alô?
3: Feliz. Alô?
0: Quem é alô? Que tá falando aí?
3: É o Sandro.
0: Sandro? Não. Que Sandro, cara, que tá falando aí, cara? Não é possível, não é possível, Sandro, cara.
3: É o Sandro.
0: Não é, é o Sandrinho, cara, do Pretinho?
3: Não, não é
0: ele. Mas parece muito com ele.
22: Só tá fazendo
3: nada.
22: Não,
3: né? Não é.
0: Parece muito com ele.
3: Não. As pessoas me confundem, mas eu acho ele muito viado.
0: É. Então não é tão viado quanto ele.
3: Não, cara, eu sou machão.
0: Você é machão, tá bem. Ô, Sandrinho, tu quer que o palhaço maionese continue no programa ou que ele saia?
3: Ah, eu adoro ele.
0: Tu adora
3: eu
0: ele,
3: adoro ele. Eu adoro ele.
0: Quer que ele fique, então?
3: Uma vez ele saiu com a minha mãe.
0: O palhaço maionese saiu com a tua mãe? Antes de tu nascer ou depois?
3: É, ele foi meu padrasto.
0: Ah, tu já tinha nascido?
3: Já.
0: Não tem nenhuma chance de tu ser filho do palhaço maionese?
3: Não, claro que não. Tá. Nenhuma chance. Olha pra mim, olha pra ele, tá louco?
0: Entendi.
21: Nem posso ter filhos.
0: Tá bem. Por que, palhaço maionese?
21: Porque eu sou igual som novo.
0: Igual o quê?
21: Som novo.
0: Som novo? Como?
21: Estéreo.
0: Que idiotice que tu acabou de dizer.
21: Mas eu sou estéreo.
0: Não, é que foi uma idiotice tamanho o que tu acabou de dizer agora. Porque o som, ele pode ser novo, pode ser velho, pode ser centenário. Se ele for estéreo, ele vai ser estéreo, entendeu?
21: É o meu caso.
0: Não, tu é estéreo.
3: Eu sou muito fã do Mac.
0: De quem?
21: Do explica Messi. Muita coisa.
0: Do Messi?
22: Do mestre.
3: Do mestre.
0: Ah, do mestre?
3: É.
0: Então fala com ele que ele tá te ouvindo aí.
3: Oi, mestre.
21: Vai te cagar, velho.
0: Vai, ele não tá muito bem hoje, mestre, hein?
21: Mestre não está afim.
0: Não está afim o mestre hoje. Agora falando sério, eu fico... Obrigado, Sandrinho, um abraço, tá?
21: Ninguém ligou.
0: Tchau, beijo,
22: bom é o eco, né?
0: Eu fico como... muito preocupado que ninguém que tenha ligado.
22: Não é, cara. É quando liga muita gente, congestiona. Ah,
0: tá ligado, tão ligando de novo. Claro. Tu acha? Vamos ver aqui, então. Alô?
22: Mais de 1 milhão de pessoas.
0: Ó, aqui não dá, mano. Isso aqui não
22: tem. Ainda bem.
0: Alô? Faço... Alô? É, ninguém ligou.
22: É, não deu, né?
0: Loucura. No caldeirão.
22: É muita gente ligando,
0: muita,
22: né?
0: Gente ligando.
22: Loucura!
0: É. 15 minutos para 7. Eu tenho aqui vai aquele um palhaço, e-mail então. Sobre... Vai ficar um palhaço até o fim aí, não tem problema nenhum. Fica
22: qual
0: aí.
22: O e-mail?
0: O e-mail sobre inglês para os nossos queridos colegas que estarão indo para os Estados Unidos para cobrir a Copa.
22: Isso é legal, hein?
0: Vão ter que se virar em inglês lá em algum momento.
22: Of course,
0: né? Em algum momento vão ter que se virar em inglês. Aí então o nosso ouvinte Gustavo Teixeira de Charqueadas coloca o seguinte aqui. Eu adoro quando tu fala inglês, Alexandre, que nem o Sandrinho. Deve ser um Sandrinho também,
22: adoro.
0: O Gustavo Teixeira.
22: Eu acho que tá um pouco alto a trilha pra gente prestar bem atenção.
0: Segue um dicionário de palavras em inglês para o Sandrinho se derreter ouvindo o Fetter pronunciar.
22: Por favor.
0: Primeira palavra, can. Pergunta feita por quem tem amnésia. Can sou eu.
22: Se jogou pra trás, viu?
21: A piada de velho, ele gosta.
22: O Rafinha se jogou pra trás com as mãos na barriga. Assim,
19: pareceu o Pedro Ernesto.
0: Querem mais uma palavra?
22: Mais mãozinha aqui, ó.
0: Mais uma palavra. You. Expressão de curiosidade. E o seu primo, como vai?
22: Começou bem, mas...
0: E o que acontece? Mais uma, então. May go.
21: É o Sandrinho.
0: Pessoa dócil. O Sandrinho é muito may go.
19: Deixa eu ligar.
22: May go.
0: Ai.
22: Ai.
0: Interjeição de dor. Ai, que dor de cabeça.
20: Viu, Sandrinho?
21: A primeira era melhor.
22: Ai. Mesmo. Não, a primeira
20: é bem melhor.
21: Ele ganhou a plateia. Pelo
0: cream. Lado. Cream. Roubar, matar, etc.
22: Cometeu,
0: ele
22: essa
0: cometeu
22: foi boa.
0: Um cream.
22: Essa foi boa.
21: Que isso, negão? Não fiz nada.
0: Hand. Entregar-se, dar-se por vencido. Você é esse hand? French. French, a dianteira, a parte da frente, saia da minha French.
22: É.
20: amigo. Acho que era isso. É. A maior sacanagem da língua inglesa em relação ao português é o push, né? No caso, é push, mas push.
0: Não, é push.
20: Push é sacanagem. Não
0: é push, né? É push.
21: Ainda
0: push,
21: bem que tu
0: né?
21: sabe.
0: É que push não empurra. É puxar, é empurrar, né?
20: Mas é que, pô, exatamente o contrário.
0: Exatamente. Né? Tem aquela piada, inclusive, que diz assim. Era o português dizendo, se não me engano, onde está escrito push, não push, empurre. Push, empurre. E onde está escrito exit, não exit, pule.
19: Pô, tem uma galera mandando no nosso WhatsApp dizendo que ligou e o nosso telefone é que tá ruim.
0: É mesmo?
19: Tá aí, sim.
20: Ligado
19: no WhatsApp, se conectar ali no...
4: Aproveitando a deixa aí, Alexandre,
0: não, pois não, Jory.
4: Do inglês, né? Pro pessoal que vai viajar e tal, se precisar de alguma dica no exterior, é só chegar e pedir uma dick.
0: Uma dick, isso. I want a dick.
19: Isso aí, eu quero uma dick.
0: Dick.
19: Uma
0: dick. Jory foi bem nessa.
20: Foi muito bem.
19: Só que uma parte não...
0: Hã? Não pegou. E uma última expressão em inglês, então, pra gente matar aqui do nosso ouvinte Gustavo Teixeira. Ice. Né? Que é uma expressão que tá bastante em moda, a gente tem visto bastante. Ice.
21: Ice eu te pego.
0: É expressão de desejo, isso. Joia. Ai, se ela me desse bola.
21: Tô estudando.
0: Obrigado.
19: Estragando piadas.
0: Isso aí.
21: Foi sem querer, né?
0: Não tem problema.
21: My English good. Mas ele ganhou a plateia e depois manteve. Parabéns, foi muito bom o seu show.
0: Eu não dou show.
21: Dá sim.
0: Quem dá show é tu, que é o Palhaço Maionese, dia 9 de Jaguarão.
21: Se você está feliz... Pegue o meu nariz.
0: Cara, acabou completamente a graça do Palhaço Maionese hoje pra mim.
21: Pega o meu... Como assim?
0: Já tá bravo? Não, acaba o bordão. Pega no meu...
20: Palhaço Maionese.
0: Dia 9, hein?
20: Amanhã no Tulipiva.
21: Respeite o profissional. Respeite seu trabalho.
19: Mas, ô Maionese, no teu particular, assim, tu é um cara meio triste, como... Vários palhaços.
0: Tu é deprimido?
19: Tu é deprimido, tu usa
0: sofre ansiedade, angústia.
4: Dá umas coringadas, sim. Assim.
19: Entorpecentes, tu
0: tá usando. Tem algum problema na tua vida que te machuca, te marca? Tem um drama na tua vida, um trauma de infância? Teu pai, tua mãe, alguma coisa assim?
20: Alguma cicatriz?
4: Tem alguma cicatriz,
0: é. Teu pai te abandonou, já sei. Foi buscar cigarro com garrafa de coca e nunca mais voltou.
21: Meu pai, ele...
4: Ah, não.
0: Que
4: não,
0: tem?
4: Não.
20: Me pegue,
4: não faz assim.
0: Vamos ver, teu pai, ele...
4: Vamos ver pra onde é que vai isso.
21: Não,
4: aí,
21: eu prefiro não falar
0: por quê?
21: Do meu pai, porque vocês já sabem o que aconteceu. O
0: que aconteceu com teu
21: ele,
0: pai?
21: Eu morava em outra cidade e ele foi visitar. E aí depois ele acabou voltando.
0: Eu não entendi.
21: E aí ele foi baleado.
0: Mataram teu pai?
19: Na tua frente.
21: Não.
0: Morreu cedo, então.
21: Não, essa piada eu já contei com outro personagem.
0: Ah, tá.
21: Meu
19: Deus. Por que ele foi baleado?
21: Porque ele cometia crimes.
0: Tipo de crime que ele cometia, teu pai?
21: Roubava corações.
0: Roubava corações?
21: Roubava
0: corações. No açougue, corações de galinha?
21: Não, de

0: Vamos atender essa ligação aqui, que parece que é a última, casada, né, a única, cara, que vai chegar aqui. Alô?
1: É, não chegou.
0: Caramba. Nossa, vamos ter que mandar arrumar esse telefone aqui.
2: Porque... os fios ali também, né?
0: Tem algum... É, pode ser.
2: Tem essa,
0: pode
2: ser essa prática que eu não cometo mais.
0: Pode ser. Mas, pô, né? Vamos fazer os classificados do Pretinho. 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
2: E joia TV.
0: Ficou chateado aí, Manézio?
2: Lembrou do pai,
0: Manézio? Né? Ficou chateadinho?
3: É, que às vezes eu acabo pegando no sono.
0: Ah, é? Tu tem isso? Tu dorme assim?
4: É o remédio, né? Nada. É o remédio?
3: Ah, não. Não, não. Saudações, amigos do Pretinho. Eu tenho catalepsia.
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0: Qual é a quilometragem?
4: Eu não sei.
1: Onde é que ela tá? É. Tá ali na perna da praia.
0: Não importa, não importa. São 300 mil quilômetros. Ele mandou uma foto, sabe?
4: Mais informações de longe. No e-mail.
0: De longe. Agora, isso aí é legal pra tu andar no trânsito todo dia sem nenhuma preocupação.
1: Se ela andar, sim, né?
0: Porque não, claro que anda.
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2: Pegou, esse carro é maravilhoso.
0: Onde é que ela tá?
4: Valeu, não
0: ali
4: sei.
0: Na foto, ali,
1: na beira da praia.
0: Ó, maionese! Palhaço maionese!
4: Tava dormindo.
3: Eu estava dormindo, desculpa.
0: De novo?
3: Tô tentando me recuperar.
4: É que perto das 7...
0: recuperado o quê?
3: Da noite, foi agitado. Né?
0: É mesmo, o que houve ontem?
3: Peguei duas moças que trabalham aqui na empresa.
0: E aí fez o quê?
1: Palhaçada.
0: Palhaço, mané, sim.
4: Elas descabelaram o palhaço.
0: É, mas elas... descabelaram todinho, palhaço.
5: Mas é que tu...
3: Fiquei rendido.
4: Mas até que pra um bi, tu só fala nelas, né? Pra um bi, tu só fala nelas. Não conta uma história diferente.
3: Eu posso contar uma.
0: Qual tu quer contar? Tem algum colega aqui da empresa que tu já tenha saído, além dessas duas colegas? Algum colega que tu já tenha saído?
3: Uma vez eu torei um pedreiro.
0: Quem?
3: Um pedreiro.
0: Aqui do grupo.
3: Ele tava fazendo uma obra.
4: Aqui no grupo.
3: E ao final do dia eu cheguei e... lanhei.
4: Maionese.
3: Maionese no pedreiro. Ele tava...
4: Que nojo. Maionese no pedreiro.
0: Básico, volta já.
3: E o pedreiro.
6: Vou te dar um toque, cara. Isso é uma reprise, não te esquece, né, cara?
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2: Opa, voltou mesmo, hein? Tamo de volta com o Pretinho Básico, 7 horas, mais 2 minutos. Tem só mais uma pra colocar aqui pra, das expressões em inglês. Tenho certeza que essa aqui vocês vão gostar. River.
3: Essa é muito fácil.
2: Ah, negou, pô. River, palhaço manese. Pior que fail.
4: Oh, River.
2: Na verdade, o mestre é o River.
3: Mas eu torço pro Boca Juniors.
2: Como é que tu tá? Deixa eu te dar uma sugestão. River. Se tu torce pro Boca Juniors, tem um lugar em Porto Alegre que é um templo ao Boca Juniors.
3: Não acredito.
2: É verdade. Chama Parrilla del Boca.
4: República.
2: Opa,
4: de la Boca.
3: Esqueceste?
2: Esqueci. República de la Boca. Fica ali na Bagé, aqui
4: fenômeno,
2: em Porto Alegre.
4: Fenômeno.
2: Restaurante argentino. Cara, um troço muito gabarito. Mandar um abraço pro Luciano lá, nosso ouvinte. Ele é argentino e é ouvintão do Pretinho Básico.
4: Aproveita e passa lá no Boca del Fumo.
3: Ô, meu irmão!
2: Que isso aí?
4: Não. Pô, desculpa aí. Amarelinha.
2: Jorge Vasconcelos e o primeiro amarelo na história do Pretinho.
4: É o segundo dele.
2: É o segundo.
4: Mas um eu tô suspenso.
2: Justíssimo, cara. Desculpa. Dá, infelizmente, não vão poder aceitar essa ideia, Jorge. De um jornalista do teu naipe, do teu calibre, não dá, né, Jorge?
4: Tem toda razão. Tá correto.
2: Do teu quilate.
3: Agora ele é do Pretinho.
4: Eu acho que a gente tem que reconhecer quando o árbitro acerta, né?
2: Tá certo. Obrigado.
3: É aquele Obrigado. Lado mesmo, Rafinha.
2: Ó, 7 horas e 3 minutos, palhaço maionese. 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Jogue com responsabilidade e a abertura para o craque do episódio está com o Lelê.
5: Posso fazer um convite?
2: Pode, Lelê.
3: Você quer carinho?
2: Pode, Lelê.
5: Já entrou no ar a entrevista dessa semana do podcast Eu Quero Ser Seu Amigo de Novo.
2: Bonita demais isso, Lelê. Parabéns.
5: Cara, ninguém menos que Vitor Clay.
2: Tá emocionante, Lelê.
5: E realmente o Vitor, né? Muita gente pode não considerar ele um cara do rock gaúcho, né? Por diversos
2: Mas
5: motivos.
2: Mas é que o rock gaúcho é maior do que o rock
5: pois é.
2: Em si, né?
5: Aí é que tá. Por isso que eu fiz questão de entrevistar ele. E a entrevista
2: Neto
5: dele...
2: Neto Fagundes faz parte do pois rock
5: é.
2: Gaúcho.
5: É,
2: né?
5: O rock é muito maior do que ser
2: isso
5: rock.
2: Isso aí.
5: Né? Então, cara, a gente fez uma entrevista e... Cara, eu vou te dizer que eu acho que é a entrevista mais emocionante que eu já fiz nesse
2: Acredito.
5: Projeto. Tá na terceira temporada.
2: Porque o guri é muito
5: Porque
2: família,
5: ele é...
2: né?
5: O Vitor, quem conhece ele, a gente conhece ele há bastante tempo, que o Rafinha, principalmente, ele é muito coração.
2: É verdade.
5: Só que, cara, tem umas histórias que ele conta ali da vida dele, assim, cara, com uma verdade. E sabe como é que ele começou? Por causa de quem que ele começou a tocar? Porque uma vez num colégio em Novo Hamburgo, uma banda foi lá e ele viu um cara de jaqueta de couro.
2: Claro,
5: e
2: essa história
5: fez um
2: linda.
5: Som no recreio do colégio e ele olhou assim, pai, isso que
2: ele
5: eu quero.
2: Ele era aluninho, ele era só aluninho.
5: E ele, era, ele queria ser jogador de tênis, por causa do pai dele, né?
2: Claro.
5: Então, cara, é uma entrevista maravilhosa, dividida em duas partes, já tá no ar a primeira, então eu convido pra vocês.
2: Onde que tá, Lelê? Na TLTV, não?
5: Não, no Eu Quero Ser Seu Amigo de Novo, que é um podcast que daqui a pouco...
2: Em breve na TLTV, Lelê.
5: Mas até eu peço pra galera, porque realmente o Eu Quero Ser Seu Amigo de Novo, ele tem ótimos números de visualizações,
2: sim.
5: Mas a galera não tá se inscrevendo.
2: Se inscreve, galera,
5: me ajuda.
2: Pra receber as notificações,
5: Eu Quero Ser Seu Amigo de Novo, tá?
2: Boa.
5: Segue lá, um monte de conteúdo sobre rock gaúcho e já está no ar a entrevista com o Vitor Clay.
2: Votas em quem, deputado?
5: Eu vou votar hoje, cara, no Rafael Gomes.
2: Rafael Gomes.
5: Está
2: merecendo. Está
5: vindo muito bem.
2: Até porque ele fez um negócio ali hoje impressionante.
5: Está vindo muito bem.
2: A ligação do Sandrinho
5: e Carlos. E tu, Gomes, vai votar em quem?
4: Ah, eu voto na manutenção do Palhaço Maionese, né? Então eu vou, se, quando o Palhaço Maionese tá no programa, ele me pega.
5: Só um pouquinho. Eu acho que ele dormiu
2: de novo. Ele dormiu de novo, não é possível.
4: Ah, eu voto.
2: Maionese!
3: Se você está feliz,
2: não, calma.
3: Pegue o meu
2: Pera,
3: nariz.
2: Maionese, acorda, nós estamos no programa ainda. Mais um pouquinho, mais 2 minutinhos. O votou no maionese. E parece maionese, vai votar em quem?
3: Ao seu Colares.
2: Idiota. Aqui no programa, que é a performance, a melhor performance de hoje é de quem, pra ti?
3: Eu não gostei de ninguém.
2: Não, então não precisa votar, vota nulo. Anula o voto, pode anular, anula.
3: Eu voto no Jory.
2: No Jory? Ô, meu, tá liberado isso aí a partir de hoje?
5: Tá, não dá quer pra anular?
2: Anula, óbvio.
5: Ah, mas eu já teria anulado várias
2: um
5: vezes.
2: Óbvio.
3: Fudeu. Tá abrindo um precedente.
2: Votou no Jory ou anulou?
4: É a mesma coisa.
2: Não, não é.
4: Mesma
2: coisa. Não é que se anula, ninguém ganha.
0: Mas
2: se
0: é
2: que
0: ele bota no Jory, o Jory. Mas ele é o árbitro, ele anula. Essa foi.
4: Não, não, é que olha a piada que ele fez, ele não vai ganhar.
2: Jory vota em quem?
6: Cara, o meu voto é no Rafael Gomes.
2: Tá, na segundo
6: produção.
2: Voto.
6: E o argumento é o seguinte, tá? É, a produção foi muito bem hoje. Tá. Embora não tenha colocado a charadinha do Lelê no chat GPT pra organizar o texto, certo, ele teve dificuldade. Mas ele foi muito bem.
2: Tá ótimo, muito bem. Obrigado, Vini Moura.
4: Bah, nego, eu vou.
2: Não, votar. É o Vini Moura, não é o Joia Rara posso... na voz do Vini Moura.
4: Mas eu posso falar, nego.
2: Tu pode falar o que tu quiser, na verdade.
3: Às vezes né? Dá confusão, é normal. Eu sei bem. 7-8.
2: Vamos, vamos.
4: Hoje, calma, hoje tá difícil.
2: Anula essa merda. Ainda falta aquele outro animal votar ali.
4: Que isso? Ele desculpa. Vai tomar um soco,
2: desculpa.
4: Né?
2: Desculpa.
4: Olha só, ele vai anular.
2: Não,
4: ele,
2: não vai.
4: Ele é previsível.
2: Não, ele tá pensando. Vota, Vini.
4: Eu tô pensando aí. Eu vou votar.
2: Sério, mano.
4: Puta que
2: pariu. Não me irrita.
4: Não te irrita comigo. Sabe que eu sou teu brother. Aqui, ó. Eu vou votar no.
3: Rafael Gomes.
4: No Gomes.
2: Rafael Gomes.
4: Sabe por quê?
2: Por quê?
4: Porque ele foi muito bem hoje.
2: Tá bom, que ótimo esse argumento.
4: É que eu nasci de cesárea.
2: Muito bem. 3 votos já pra Rafael Gomes. Vai ser difícil perder o posto hoje. Rafinha Menegas vai votar em quem, querido?
3: 2 convites, Alexandre.
2: 2 convites.
3: Primeiro, amanhã estaremos com o Sextou no Tulipivo em Porto Alegre.
2: Eu vou lá, hein?
3: Pouquíssimos
2: tu vai? Ingressos. Vou com vocês, claro.
3: Show do Pretinho.com.
2: Eu vou estar assistindo.
0: Não, peraí. Alexandre Fetter e Palhaço Maionese amanhã.
2: Eu vou estar lá assistindo vocês com uma coisinha. Vou estar com uma coisinha
3: vai levar
2: lá.
3: Uma mina?
2: Bom.
3: Pode uma coisinha.
2: Não, cara, é que eu jamais me referiria a uma agora mulher te... agora como tá coisinha. Jamais.
3: Vou levar, foi até malandro.
2: A coisinha que eu fiz referência é uma bebidinha pra ficar mais feliz.
3: Então vai de aplicativo.
2: Até porque eu sou casado.
3: É verdade. Vai de aplicativo.
2: Vou como eu quiser.
3: Mas tu vai tomar uma coisinha.
2: O problema é meu daí.
3: É verdade, tu tem carteira, né?
2: Tenho.
3: Olha só. E a outra coisa, uma entrevista é emocionante. Onde? Também. Tá na ATL TV.
2: Tá, com
3: no
2: quem?
3: Momento, comigo, o Babi e o Léo, falando especial do Denzel Washington. Não, no quadro.
4: A entrevista emocionante é tudo na entrevista.
2: Ah, vai te.
3: Não, mas.
2: Ô, meu! É o Lelê falou que tu é a superação em pessoa, cara.
3: O episódio.
2: Mas não é emocionante, cara.
3: Eu me emocionei.
2: Não é emocionante.
3: Mas eu tô emocionado.
2: Tá, onde é que tá então? Então, olha só. 7:10 praticamente, a gente tem que entregar. Vem aí mais um colega pra trabalhar, nós temos que liberar pra ir
3: trabalhar. Meu voto é no garotão que hoje definitivamente
2: Jory Vasconcelos.
3: Entrou no Pretinho.
2: Jory Vasconcelos.
3: Receber um hate tá numa boa. Muito
2: obrigado. Bem, Jory Vasconcelos.
0: Tá cheiroso o maionese.
2: O maionese é cheiroso. Ele é cheiroso.
3: Cheiro gostoso. Maionese.
4: Cheiro de maionese verde.
2: Olha ali com os mamilos entumecidos.
3: Eu vou dobrar. Eu vou dobrar, tô dando sinal.
2: Vai dobrar o quê?
3: Vou dobrar.
4: Ele tá dando sinal, ele vai dobrar.
2: Ah, entendi, vai dobrar. Tá dando sinal nos dois, tá com alerta ligado daí. Rafael Gomes, tu és o craque do episódio, porque levas também o meu voto.
4: Muito obrigado, Alexandre.
2: Parabéns, Rafael Gomes. Vens-vindo muito bem.
4: Não, para, ligar pra híbrido e conseguir entrar
2: no. Não, vens-vindo muito bem. Era isso por hoje, 7:10. Pretinho, volta amanhã, 13h, volte com a gente. Boa noite, vem aí mais um campeão de audiência na Atlântida. Tchau.
3: Valeu, sócio.
7: Tem só um pouquinho de ar.
3: Mais um episódio.
7: Só tem 50 minutinhos de ar.
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3: Tá na Atlântida e todo mundo tá ouvindo, é a melhor vibe do FM na rádio das nossas vidas. Tô chegando com o Dreadlocks desse domingão pra gente passar uma hora aqui curtindo reggae music e fazendo a cabeça. 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Para começar o programa de hoje, tem uma regueira bem recente, um som bacana do Collie Buds. O Dreadlocks está no ar.
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0: Essa é uma nota especial pra tribo. Eu quero dar mais uma vez graças e louvores a Jah por permitir que a música role.

Oh, Jaja. Oh, Senhor. Proteja meus filhos das chamas da destruição. Graças e louvores, agora e sempre.

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2: Atlântida e todo mundo tá ouvindo, é a melhor vibe do FM na rádio das nossas vidas. Estamos fechando o Dreadlocks desse domingão com a sonzeira do disco novo do Zig Marley, Racism is a Killer. E assim, a gente se despede, semana que vem tem mais a partir das 7 horas da noite. Acompanhe o Dreadlocks aqui na rádio das nossas vidas. Aquele abraço, uma boa semana e até mais. Tchau!
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